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3: Bom dia, família Adore Mais. Eu sou o Cícero da cidade Tiradentes. Eu queria muito ouvir a música com a cantora Maria Marçal. A música se chama Deixa. Um abraço para todos os ouvintes e parabéns para vocês.

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2: A mensagem de hoje é: não espere atingir sua meta para sentir orgulho de si mesmo. A vitória está no processo. Não espere atingir a sua meta para sentir orgulho de si mesmo, porque a vitória, ela está no processo. Oh, que lindo isso, né? Claro, as metas, elas são extremamente importantes, mas é na caminhada, é no processo que você aprende tanto, que você tem a chance de se orgulhar, tem a chance de olhar e dizer obrigado, e agradecer, e aprender, e não deixar que os desafios te façam parar. Não, é para que você tome mais força, com mais foco, com mais objetivo para chegar até esse final. Então se orgulhe muito desse processo. Combinado?
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1: Muito interessante, porque a Bíblia diz lá em Efésios 6:11 que a gente deve se revestir de toda a armadura de Deus na nossa luta contra as trevas. Então Deus quer que você esteja preparado. Quando você ora, seu coração vai sendo preparado pelos céus para ser transformado, para enfrentar o dia a dia. Queria te convidar a pensar o seguinte, que quando você está no metrô, quando você está na condução, quando você está no seu carro, quando você está andando, convide a Deus a fazer parte da sua história. Se prepare para as lutas que a vida vai trazer e são normais ou são do dia a dia. Se prepare porque as trevas elas vão se apresentar para você como uma coisa normal. Todo dia elas estão se apresentando como uma coisa normal. A situação do nosso mundo é angustiante e as pessoas estão achando que tudo é normal, que tudo está certo. Mas as pessoas estão em grande escuridão, em grande aflição nesses dias. Se você não deixar seu coração revestido por toda a armadura de Deus, sua vida, a escuridão pode começar a tomar conta de você e você está despreparado para tudo que vai passar na sua história para enfrentar. Vamos orar, porque a oração ela é, de fato, o momento em que a gente se apropria, a gente abre o nosso coração para que Deus revista a nossa vida. Senhor, quantas coisas escuras estão ao nosso redor e a gente vai assumindo que isso está tudo certo. E Pai, eu te peço em nome de Jesus que o Senhor tenha misericórdia, sabe, Pai, de tudo que está acontecendo no mundo ao nosso redor, Pai. E a gente quer te convidar para fazer parte da nossa história. A gente quer te convidar para que a escuridão se afaste de dentro de nós e para que a gente mude a escuridão por onde a gente vai passar cada dia da nossa história. Nós entregamos a nossa vida nas Tuas mãos e queremos estar revestidos, armados, preparados para as lutas que nós vamos enfrentar e ter vitória através da luz que és Tu mesmo, Senhor. Em nome de Jesus. Amém. Convido você a estar comigo em oração diariamente. Meu nome é Eli Moreira, pastor Eli Moreira, e eu quero te convidar a compartilhar essa mensagem com outros.
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2: A graça e a paz, irmãos da Adore Mais FM. Aqui é o Rafael, eu falo de Berlim, na Alemanha. E meu louvor favorito é Que Amor É Esse, do Ministério Sons Worship. Deus abençoe vocês.

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2: Olá, Rádio Adore Mais FM. Eu sou a Giuliane e eu gostaria de estar adorando ao Senhor com Vai Ser Tão Lindo, de Pedro Henrique.

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2: Oi, eu sou o Renan Gibelli, da Igreja Casa Firme, e eu queria pedir a música É Ele, da banda Drops.

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1: Uou! Começa agora mais uma edição do nosso programa Negócios com Propósito. E você que está aqui me ouvindo, seja muito bem-vindo. Você do FM 102.1, do YouTube, do Facebook, do Instagram, do mundo inteiro. Afinal, nosso aplicativo está sendo ouvido em mais de 20 países, gente. Olha que lindo isso! Sejam todos bem-vindos. Você que quer me assistir, está sendo ao vivo pelo Instagram Elisângela Gomes Aeli ou pelo YouTube da Dori Mais FM. Hoje tá um dia meio nublado, não é mesmo? Hoje o sol não quis aparecer. E aí eu já começo perguntando para você, e aí na sua vida? O sol brilhou hoje? Você brilhou hoje? Você acordou agradecendo, feliz, grato, animado para tudo aquilo que Deus prometeu na sua vida? Ou tá nublado também a sua vida? Tá nublado as suas emoções? Obrigada, Mary. Tá nublado aí as suas decisões? Como é que tá, gente? Conta pra mim. Lá no meu Instagram, Elisângela Gomes Aeli, bora pro chatzinho ali, que eu quero responder perguntas também hoje aqui no programa, diretamente dos estúdios na Avenida Paulista. Eita, que esses dias foi um auê nessa Avenida Paulista, né, gente? Como é que foi o seu carnaval, esses dias que você parou? Eu até... Chegou essa pergunta lá na minha caixinha do Instagram, no meu stories. Eli, o que você acha do carnaval? Gente do céu, teve muita auê, né? Mas eu vi também pessoas felizes, pessoas reservando o seu tempo para estudar, para ficar com as suas famílias. Agora, o que mais a gente viu foi aquele bando de pessoas em busca de uma alegria momentânea, num momento onde parece que vai ser a solução da vida daquela pessoa. Você sabe que eu fico imaginando depois que acabou o carnaval, quando todo mundo voltou para suas reais vidas. Como é que estão elas hoje? Aquelas pessoas que pularam, que ficaram ali com bebidas, ficaram dias sem dormir, que ficaram dias no meio de outras pessoas, lugares aglomerados. Como que elas estão hoje? Será que a alma dela está realizada, satisfeita? Ou a famosa ressaca? Gente, eu não comecei aqui, Natan. Gente, agora que eu lembrei de começar no Instagram. Ai, que droga! Olha, pois é, eu fico pensando, como que estão essas pessoas? Como que elas estão? E aí, já começo o programa querendo convidar aí você para refletir comigo. Eu amo pensamentos construtivos. Então, você que está chegando aqui no meu Instagram, seja bem-vindo. Começa agora mais uma edição do programa Negócios com Propósito. Está sendo transmitida aqui na Rádio Adore Mais FM para todo o estado de São Paulo. Mais de 25 milhões de habitantes do estado de São Paulo. É onde a nossa frequência chega, minha gente. É onde a nossa frequência atinge. Você que está acostumado no digital, né? Fala, puxa, mas as mídias tradicionais, como é que são? Elas são incríveis, porque atingem um outro público. Um outro público. Então, você que está me ouvindo aqui no rádio, seja bem-vindo. Que legal você deixar eu entrar na sua casa aí, né? No seu carro. Então, vamos juntos hoje aqui no programa Negócios com Propósito. E esse programa, você que está chegando agora, você que não me conhece, eu sou CEO da família Dori Mais. E há mais de 25 anos, em torno de 28 para ser exata, eu tô aí nessa lida, como diz o outro, como executiva de negócios. E eu tenho a oportunidade de compartilhar com vocês aqui todos os dias conteúdos riquíssimos para que a sua vida não seja mais a mesma. E que isso reflita nos seus negócios. Que a sua vida reflita no seu empreendimento, reflita em tudo aquilo que você colocar suas mãos para que prospere, para que avance, para que você consiga, de fato, chegar no tão sonhado sonho objetivo. E é por isso que eu estou aqui toda quinta-feira, às 17 horas, nesse programa chamado Negócios com Propósito. Eu não quero que você tenha apenas dinheiro, não. É claro que eu sei que isso pode estar roubando aí 90, quase 100% do seu coração, da sua energia, da sua vida. Porque o dinheiro, ele envolve, né, gente, em tudo aquilo que é importante. E aí a minha pergunta é, ele está sendo governado por você ou ele está te governando? Então, nesse programa, a gente fala de tudo que é extremamente importante para o seu crescimento. Mas, Eli, eu vou aprender sobre dinheiro? Claro que vai. Eli, eu vou aprender sobre desenvolvimento pessoal? Principalmente. Porque se você não se desenvolve, como é que você vai fazer mais dinheiro? O que você aprendeu ontem, será que vale para o que você precisa aplicar amanhã? Para que o seu negócio fature mais? Com essa tecnologia avançando, com essas mudanças acontecendo todos os dias. Então, fica com a gente, que eu tenho certeza que você vai aprender muito. Porque na palavra já diz, né, que se você está perecendo, é porque está faltando conhecimento. Então, seja muito bem-vindo. Gente, você estava comigo a semana passada, no programa passado? Se você estava, vamos recapitular um pouquinho. E você que não estava, já pega papel e caneta para você anotar. Porque foi, nossa, libertador o programa, o outro programa, não foi, gente? Como vencer o que está te travando? E aí, você está travado? Você está fluindo no espírito? Fluindo na abundância? Fluindo na prosperidade? Como é que tá? Você está travado? Paradão? Não sabe em que decisão tomar, não sabe o que fazer para conseguir mais dinheiro, para pagar as contas. Puxa vida. Gente, tudo é questão de um estado emocional. Tudo é questão de estado emocional. Você já viu pessoas que na tribulação, na luta, na dor, na tristeza, ela estava ali animada, feliz, faltando... Na África é muito, muito comum isso. A alegria que aquele pessoal canta. Eu estava assistindo uns vídeos esses dias. Gente, o sorriso do povo africano é uma coisa difícil de entender, porque mal tem água para tomar. Comida, então? E eles estão ali sorrindo. Agora, tem aqueles que tá morando numa mansão, tá numa viagem dos sonhos e tá com o coração oprimido, tá com o coração cheio de pelo, cheio de raiva, de falta de perdão. Então, viu só como tudo é questão do estado emocional, como você está se sentindo. Vai definir as suas ações. Primeiro, chega ali o pensamento. Como você está pensando? O que você tem pensado? Isso foi o que a gente falou muito na semana passada. Não é mesmo? Em Marcos 7:20 fala assim: o que sai do homem é o que o torna impuro. Pois do interior do coração dos homens vêm os maus pensamentos. Vem as imoralidades, roubo, homicídio, adultério, cobiça, maldade, engano, inveja, calúnia, arrogância. E tudo que você quiser colocar de ruim aí. Todos esses males vêm de dentro e o tornam um homem impuro. Olha isso, gente. Às vezes a gente quer julgar, né? Dizer que o outro é impuro porque você viu com seus olhos naturais o pecado que ele cometeu. E aí você quer julgar. Mas o que está dizendo aqui na palavra, que o que torna impuro é o seu coração. Então, olha só. se autoexamine, se autoexamine. E aí, quando você faz isso, o que vai acontecer? O poder da intenção. Conforme está o seu coração, ele vem guiado, vem direcionado por uma intenção, sendo ela positiva ou negativa. E aí, alta frequência, pensamentos positivos como amor, alegria, gratidão, paz, harmonia, isso tudo vai trazer você para cima, vai te elevar. E o que vai te derrubar, o que vai te pressionar lá no fundo do poço, sabe o que é? São sentimentos ruins, a raiva, a falta de perdão, a ingratidão, insegurança. Meu Deus, isso é forte demais. Só que é pouco falado, né? Eu não sei, você que está me ouvindo hoje aqui. Você não prospera, o seu negócio não avança, simplesmente porque você está vibrando o tempo todo num sentimento ruim. Você parou de olhar o que de incrível e maravilhoso aconteceram nos últimos dias na sua vida. E você está preso nesse sentimento, que não serve para nada. Aliás, serve sim, para te deixar lá no fundo do poço. Algumas pessoas dizem que precisa se passar por momentos de desafios para aprender. Eu não gosto disso. Assim, particularmente falando, eu não gosto dessa afirmação. Porque se você está sofrendo, se está ruim, você vai precisar o dobro de energia, o dobro de vontade, força de vontade para sair dali. Que tal você, aos poucos, todos os dias, você começar a olhar com gratidão para as poucas coisas que estão acontecendo na sua vida? Tem pouco dinheiro? Agradece por ele, que pode vir muito mais. Agora, se você focar no que está te faltando, vai te faltar mais ainda. Se você focar no que está te sobrando, o que está te sobrando? É paz? É alegria? É olhar para sua família e dizer, puxa vida, eu conquistei um lar incrível. Eu conquistei filhos maravilhosos, um esposo, uma esposa, um negócio, colaboradores. Que tal você fazer isso todo dia um pouquinho? Vai ser mais difícil de você cair de uma vez. E muitas vezes, não é na dor que você vê quem de fato está do seu lado. Por que que você fala ali que não é na dor? Gente, na dor você não consegue ver nada. Você vai conseguir ver quem é que está te ajudando a subir? Não vai. Você não consegue. É muito, muito, muito mais difícil. Então, treine. Esse é o segredo. Treina todos os dias. Com muita determinação. Muita determinação. E esteja cercado de pessoas e ambientes que você quer, que é para você, que é para a sua vida. Você quer ser feliz e só anda com gente tóxica. Você quer ser feliz e só fica olhando o que de errado te aconteceu. Ai, que preguiça, gente! Preguiça! Não dá preguiça isso aí? Então...

próprio se colocou. Não se conforme com isso. Entra no propósito perfeito, aquele que te promete. Certo, minha gente? A gente falou muito sobre isso no outro programa e eu quis trazer de novo para você esse pensamento, que eu sei que esse é o pilar mais importante da sua vida. Bom, e o nosso tema de hoje, olha, tá demais. Hoje ele tá atacada. Duras verdades que te tornam mais fortes. Eita, hoje eu não sei se você gosta de ouvir verdades, não, ou mentira. A mentira, ela vai dar uma maciada no seu ego, vai fazer você momentaneamente ficar felizinho, mas o que vai te transformar, o que vai te mudar, te potencializar, são as duras verdades. Se você não gosta de verdades, fica aqui não, porque hoje vai entortar o caldo, como diz o outro. Tô até tomando um chazinho, gente, para esquentar aqui. Você que está me ouvindo no 102.1, esse é o programa Negócios com Propósito. Eu sou CEO da Dore Mais FM, Elisângela Gomes, e compartilhar todo o meu conhecimento aí de anos para mim é um prazer, é um privilégio. Tá bom? E tá aqui com vocês. Estou transmitindo ao vivo lá no meu Instagram, Elisângela Gomes Aeli. Me segue, Elisângela Gomes Aeli. Duras verdades que te tornam mais fortes. Primeira, a vida não é fácil. Nossa, Eli, mas não é você que é tão assim, cheia da positividade? Gente, sou sim, intencionalmente. Aliás, se você não for intencional na vida, você tá enrolado, viu? Agora, a vida não é fácil. Não é. Nada fácil. E quando você encara isso, abraça essa verdade, você passa a ter uma certa paz. É, a vida não é fácil. Não é. Tá bom. E agora, o que eu faço com isso? Sabe o famoso aceita que dói menos? Pois é. Agora, a vida ela pode ser possível. A partir do momento em que você busca apoio, a partir do momento que você busca profissionais na área que tá difícil para você, a vida ela pode ser possível você desenvolvendo as suas emoções, a sua espiritualidade. Então, essa é uma verdade dura de se ouvir. A vida não é fácil. E eu afirmo, ela é possível. E se você tá aqui comigo hoje, tem ainda uma esperança aí lá no fundinho do seu coração. E eu prometo honrar isso, honrar o seu tempo, entregando o meu melhor aqui. Foram muitos anos, gente, estudando, desenvolvendo, buscando conhecimento. Sabe aquela criança que tudo pergunta por quê? Essa sou eu até hoje. Eu acho que, na verdade, eu não cresci. Se esse for o fundamento para crescimento, não cresci, gente. Tudo eu quero saber por quê. Mas por quê? Mas por quê? Então, quando você pergunta, quando você vem com a pergunta, você vai ter as respostas que você precisa. Às vezes, você não está tendo as respostas porque você não está perguntando. Não está tendo um relacionamento incrível aí na sua família, no seu negócio. Você não tá perguntando, você não tá dando brecha para ouvir. Então, pergunte. Pergunte bastante. Então, olha só. A primeira dura verdade é que a vida não é fácil. A segunda, você vai errar algumas vezes. Ei, perfeccionistas de plantão que me ouve hoje aqui. Você vai errar. Não, eu não erro. Porque eu sou imparável, eu sou insubstituível, eu sou a melhor versão, já cheguei nela. Incrível! Agora, eu preciso te falar, essa é a verdade. Você vai errar sim, e não vai ser pouco, não. Algumas vezes você vai errar. Aceita que dói menos também.

Aí eu tenho uma outra pergunta para você. O que você faz quando você erra? É aí que tá o segredo, é aí que tá a chave, é aí que tá o verdadeiro sentido aí do seu coração. O quê? O que que você faz quando você erra? Você sabe que os erros, eles podem ser conscientes ou inconscientes, né? Tem pessoa que erra porque ela quer errar mesmo, ela já tá acostumada a errar, sair do erro vai doer, então ela vai ficar ali sempre errando, errando, errando. Ela sabe que tá errado, mas ela continua. Aí, gente, essa pessoa, eu prefiro nem comentar, sabe? Prefiro nem falar. Agora, aquele erro que você comete inconsciente, ele é valioso demais. Por quê? Porque é aí que você vai ter a chance de aprender. Para isso você vai desenvolver a responsabilidade. Então assim, errei. Puxa vida. Que droga. Pois é. Inconsciente, né? Que você faz com isso? Assume esse erro, tem autorresponsabilidade. Ajusta o seu comportamento para o futuro, para você não cair nesse mesmo erro. Então, quando você não vai repetir o erro, quando você ajusta esse comportamento, tirando o aprendizado, que é assim que você constrói o futuro e não errar de novo. Olha só, isso também é muito, muito, muito poderoso. Terceiro erro. Terceira dura verdade que te torna mais forte, que te torna mais firme. Pode não haver o amanhã. Você já ouviu? Parece até que tem uma música que fala sobre isso. Vivemos como se não tivesse, como se não houvesse o amanhã. A gente vive como se, nossa, não tem o amanhã. E eu tenho mais uma pergunta para você. Se você tivesse 3 minutinhos, 3 minutos apenas, de vida, qual seria a primeira coisa que você iria fazer? Se você tivesse apenas 3 minutos, o que você ia fazer? Qual era a primeira coisa que você iria fazer? Quando a gente se faz essa pergunta, talvez você não tenha resposta para ela agora. Mas quando eu faço essa pergunta para você, eu tô com a intenção de convidar você a pensar no seu presente. Eu quero chamar sua atenção para saber se você está apreciando as suas relações diárias, se você está valorizando o seu presente, o hoje. Se você está buscando significado em suas experiências de vida, nas suas experiências diárias, você tem buscado essa valorização, você tem valorizado essas experiências, você está olhando com um olhar, de aprendizado para tudo o que está te acontecendo no hoje? Ou não? Você tá aí achando que você vai ser eterno. É? Quantas famílias agora, hoje, tá tendo essa notícia lá no hospital de que tem, talvez não 3 minutos, mas uma semana, 2 meses, com uma notícia ruim, com uma. Outros que nem 3 minutos não tem. Recebeu a notícia de que quem ela ama não vai estar tá mais. Nem daqui 30 segundos morreu. Então, quando você não olha para suas relações diárias, o que está te acontecendo hoje, agora, você não está valorizando. É simples assim. Simples desse jeito. Você não está valorizando, não. E são esses momentos que trazem o significado, que trazem
descobertas, novas descobertas. Às vezes você quer algo tão poderoso no sentido de muito dinheiro para ter uma experiência absurda. Sim, ela pode vir. Agora, se você não está aproveitando o seu hoje para ter as experiências, será que quando esse grande chegar, você vai também ter essa atenção na experiência, na valorização do hoje? Se você não treinou no pouco, no muito você vai treinar? Lembra que eu falo sempre aqui, é quem você é. Então, quem você está se tornando? Então, é claro que isso que eu estou dizendo, ele não tira a importância do planejamento futuro. Ele não tira. O que que acontece? Ele vai equilibrar. Ele vai te equilibrar para esse futuro. Ele vai te preparar para esse futuro. Então, olha só, gente, eu sempre trago aqui para vocês assuntos bastante reflexivos, né? Eu sei. Talvez você tenha que ouvir de novo, e de novo, e de novo, e de novo, para que você vá fazendo as suas anotações aí e colocando em prática, porque não adianta nada você só me ouvir aqui. Eli, eu te escuto, eu recebo muito lá no meu Instagram, Elisângela Gomes, a Eli. Eli, eu te escuto todos os dias. Eli, puxa, como tem edificado a minha vida. Tá bom, mas o que você tem feito com o que você está ouvindo do que eu falo? Porque pode ser mais uma coisa que você ouviu e empilhou aí na gaveta do seu ouvido, mas não do seu conhecimento. Porque quando você conhece algo, é quando você aplica. Ah, eu conheço tal coisa. Tá aplicando? Se não estiver aplicando, não tá servindo tanto assim, né, minha gente? Olha, você que tá me ouvindo aqui no Instagram ou no FM 102.1, seja bem-vindo. Corre lá pro meu Instagram, que eu tenho novidade para vocês hoje aqui. Mas eu já quero que você vá anotando um telefone. Que esse telefone é o que você vai poder falar comigo. 11 99537 5356. 99537 5356. Você vai precisar desse telefone. Então já anota aí. Hoje, no nosso programa, a gente está falando de um assunto extremamente importante, que a gente foge de verdades, porque dói. A verdade, ela dói, mas é a única coisa que cura, gente. É a verdade que cura. Então, o quarto item aqui, dessa verdade que vai doer, você não pode mudar o passado. Eita, quanta gente que tá me ouvindo que tá preso lá, ó. Tá preso. Não, porque tanto positivo quanto negativo. Não, porque eu fiz um resultado, eu faturei 300 milhões, tá bom. E hoje, você tá faturando quanto? Tá preso no passado. É positivo? É sim, mas não vai te trazer energia para você avançar. É o hoje que você tem que fazer. Você não muda o passado. Ah, Eli, foi tão difícil, eu ouvir tal coisa que isso me paralisou. Tá bom, mas você não vai mudar esse passado. Aceita que dói menos. A única coisa que você consegue com relação ao passado é aprender com essas experiências, com aquelas dores. E aí vem um conselho poderoso, poderoso, que se ó, o programa inteiro aqui. Se você pegou só isso que eu vou te falar agora, você já muda mais do que 50% na sua vida. Foque no que você pode controlar. Você controla o passado? Não. Não controla o passado. Já foi. Aprende com o que te aconteceu lá, com aquelas experiências, e bora pra frente. Foque no que você controla. Você começa a focar no outro. Você começa a querer que o outro mude. Você começa a avaliar o negócio, a empresa,
o faturamento de outras empresas. Isso é importante? Depende. Se você não quiser controlar esse o do outro, tá tudo show. Olhar como inspiração e avançar, ok. Agora, onde você põe a sua atenção, onde você põe o seu foco, é o que cresce. Então, quanto mais você olha do outro, quanto mais você aponta o do outro, você está preso lá. E é muito difícil você voltar para a sua realidade. Então, você, não sei com quem que eu estou falando hoje aqui. Se tem coisas do seu passado que estão te aprisionando tanto, tanto, tanto, tanto, que você não consegue curar essa dor aí. Aí eu pergunto para você, você pode controlar isso? E te pergunto mais, o que você vai fazer para controlar isso dentro de você? A gente por muito tempo aprendeu a colocar os nossos olhos naquilo que não te faz ir para frente. A nossa mente, a psicologia, eu amo a psicologia, ela vem falando sobre isso, né? Que o padrão mental, o padrão repetitivo, e ouvimos muito sobre passado. Viver no passado, isso a gente traz para o dia de hoje, mas não te serve para nada. Se você não olhar como aprendizado, não vai te servir para nada, não. Não vai. E na palavra também diz sobre isso, que ele, quando olha para os seus pecados, ele joga lá no mar do esquecimento. É. E você não consegue fazer isso. Se Deus, aquele que te criou, faz exatamente isso, você não consegue. Por quê? Tá faltando você ampliar essa consciência sua. Então, você não muda o passado. Deixa ele lá. Aprende só o que for positivo e vai pro futuro. Vai pro futuro. Vai embora. Combinado, minha gente? Olha só, você tem pergunta? Manda aqui no meu Instagram, Elisângela Gomes Aeli. A Cleidiane, boa tarde todos os dias. Às 7 te ouço na rádio. Que linda, é? A gente tem outro programa aqui que a gente passa também esse horário. A Rafaela, Patrícia, tá todo mundo aqui. Um beijo, gente. Que delícia ter vocês. Paulo, Pastor Paulo. Tem programa aqui também, aleluia! Gente, todo mundo aqui. Que bom. Isso me anima saber que eu tô, sim, somando com o seu conhecimento. Olha, o quinto item aqui, das duras verdades que te tornam mais fortes, sempre haverá oposição. Gente, essa é uma realidade na vida? É ou não é? Sempre tem alguém ali na oposição daquilo que você está falando, naquilo que você está sendo, naquilo que você está querendo. Vai sempre vir alguém com uma oposição. Ao invés de você evitar, é ruim demais você ouvir quem tá acreditando diferente de você. É muito ruim, eu sei. Mas que tal você encarar isso como uma oportunidade de aprendizado? Você sabe que todos os programas aqui, eu trago conteúdos para potencializar isso, né? O seu aprendizado aí. Agora, se você não olhar para aquilo que te dói a primeiro momento. E desenvolve a habilidade de resolução desses conflitos
E você não vai ser uma pessoa equilibrada. Não vai. Não tem como. Então, quando a oposição chegar, ao invés de você evitar, que é o mais natural que a gente faça, né? Você já vai. Porque toda vez que chega algo ruim, você quer atacar. Que como dizem, a melhor defesa é o ataque. Então você já tá cheio de armas assim, né? Pra poder já jogar pra pessoa, pra você se defender, pra você tá, mostrar sua verdade ali. Que tal você aceitar que vai ter oposição, sim? O que você não pode deixar é que essa oposição tire a sua verdade. Ah, Elise, é muito difícil. Ah, eu sei. Gente, todo dia aqui, todo dia tem alguém querendo me falar, querendo não, me falar como é que eu devo lidar com o meu negócio. Todo dia. Eli, por que você não faz assim a rádio? Eli, por que você agora não faz assim? E eu tô falando de pessoas que têm capacidade e as que não têm. Quer meter o pitaco? Eu olho e falo, que bom, glória a Deus. Filtro o que faz sentido com a realidade que eu vivo dentro do meu negócio. E olho como, puxa vida, eu consegui. Eu não fui mal educada com essa pessoa. Eu tô evoluindo. Porque, gente, quando você ouve uma coisa que você não quer ouvir, ah! Você é assim, não, né? Você já tá em outro nível de serenidade, de inteligência emocional. E não fica. Ah, irritadinho. Mas percebe que são esses momentos que nos fazem habilidosos para os conflitos. Porque você nunca sabe quando ele vai chegar, mas sabe que vai. É na sua família, é no seu casamento, é no seu negócio, é colaboradores, é tudo. É na sua saúde, momentos conflitantes. Até uma comida que você vai comer, você fala, puxa vida, que conflito interno. Ai, ai, ai, eu quero o que não é tão saudável, porque é mais gostoso. Aí você fica ali, ó, no conflito. Então, quando você aceita que sempre haverá oposição, você já se prepara emocionalmente. E aí é onde começa o seu equilíbrio. Quando você aceita as duras verdades, é aí que começa. Tá começando o seu equilíbrio. Então, olha só, gente. Como eu disse aqui no começo, você que está me ouvindo no 102.1, seja bem-vindo. Esse programa é o Negócios com Propósito. Eu sou CEO da família Dori Mais. Que bom que você está aqui. Corre para o Instagram, que eu vou ficar um pouquinho mais respondendo algumas perguntas aqui no Instagram. Elisângela Gomes, a Eli. Gente, o sexto. Sofra pela razão certa. Deu ruim? Tá bom. Foca na solução. E não deixa aquela energia ruim consumir você. Não deixa. Que tal você sofrer pela razão certa? Ah, e vai ter, viu? Vai ter. Aqueles momentos que você sabe que vale a pena lutar. Por exemplo, você que tá me acompanhando lá no Instagram, viu que esses dias eu tava nos Estados Unidos, lá em Los Angeles. Gente, vou contar isso pra vocês. Não é possível. Eu fiz a reserva lá do lugar que a gente ia ficar. Quando chega lá no endereço, paguei, tudo certinho. Quando chega, tava que eu coloquei, né, para fazer o check-in para entrar, apareceu outro endereço. Falei, gente, mas não tem esse número nessa rua. Não é possível. Resumindo, não era ali. Eles colocaram o endereço atrativo, que era bem no centro ali da Rodeo Drive, ali em Los Angeles. Incrível o lugar. Eu até achei estranho, um preço um pouco menos. Falei, bom, vamos por aqui mesmo. Só que não era lá. O endereço estava errado. Eles mandaram para 15 minutos para trás. Não era tanto ali no centro onde eu queria ficar. E aí, né, gente? Eu tive que escolher. Acabar com os dias que eu ia
ter ali. Até tentei entrar de novo, ver um outro lugar naquela região, mas em cima, assim, o preço estava muito, muito, muito alto, fora da realidade. Eu falei, não, vamos ficar nesse mesmo. E eu tinha duas escolhas: olhar com o olhar de derrota. Que droga, fui enganada. Como é que eu posso, tanto tempo que eu tenho, né, que viajo, que faço e tudo, como que eu pude me deixar enganar e ficar com aquela energia corroendo e acabar com os dias, acabar com tudo que eu fui lá para fazer? Ou eu ia me adaptar, olhando para soluções construtivas ali. Comecei a olhar o que tinha ali mais próximo. Quanto tempo eu ia levar da academia? Comecei a olhar o que tava de positivo e foquei. E foquei nisso. Mas Eli, você poderia ter reclamado, sim, naquele momento sim. Mas ia me consumir tanta energia e tudo que eu menos queria era ficar mal. Porque eu tinha motivo suficiente para acabar com aquele momento, não tinha? Pois é. Então eu falei, depois eu vou resolver isso. Agora eu não vou deixar isso me consumir. Então, olha só. Sofra pela razão certa. Sétimo, nem tudo vai ser como você quer. Aceita, se adapta à circunstância. Qualquer abordagem equilibrada, seja resiliente. Olha, gente, tudo que eu tô falando aqui é um potencializador, é um ativador para que você esteja em lugares e ambientes com pessoas que vão fazer você sempre avançar nesses pensamentos. E todo mundo pediu para mim uma mentoria, me pediu um momento para eu compartilhar. 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Olha, você que tá me ouvindo aqui no rádio. Que honra! Fica com a gente, tem muito para você aqui na nossa frequência. Se você não baixou o aplicativo, baixa aí.
Tem muito conteúdo. Homens e mulheres de Deus preparados aqui para te ajudar com inteligência emocional, espiritual e financeira. Ó, seja você uma pessoa de alto valor, para que você tenha o seu negócio de alto valor também. Combinado? Gente, eu fico por aqui. Um beijo no seu coração. Eu vou continuar lá no meu Instagram, Elisângela Gomes Aeli. Bora! Tchau, gente! Deus abençoe vocês!

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3: Boa tarde pra você que está aqui na sintonia na Adore Mais FM, isso mesmo, Elisângela daqui, você daí, vamos juntos então, em mais um programa Adore Mais. Já adorou ele hoje? Com a sua voz, com as suas finanças, com o seu abraço, com o seu sorriso, com o que você adorou ele hoje, hein? Conta pra gente, participa aqui do programa no 011 9 1121 1020. Se você tá passando aqui pela primeira vez, Eli, que programa é esse, gente? Começamos com uma temporada no quadro SM Story, não é que deu certo? Pois é, e a gente vem trazendo grandes nomes, personalidades, autoridades, pessoas que fazem a diferença no mundo, através dos seus dons, através dos seus talentos. E aí, esse pessoal vem aqui compartilhar com a gente como que eles chegaram. Onde eles chegaram? Afinal, tudo tem um caminho, né? Tudo tem um processo. E a gente tem aquela mania de só ver o palco. Os bastidores a gente não vê. Então, é um programa de entrevistas interativo para que você aprenda, mas aprenda muito. Assim como em toda a nossa programação aqui, a gente fala para mais de 23 milhões e meio de habitantes do estado de São Paulo. E a gente tem grandes homens e mulheres de Deus na nossa programação, ministérios, grandes projetos aqui, tudo que envolve inteligência emocional, inteligência espiritual e inteligência financeira. Então, fica com a gente, baixa o aplicativo aí, caso você não esteja ali no 102.1, mas no aplicativo eu tenho certeza que você pode estar, porque o celular você não esquece em casa, não é mesmo? Eu também não esqueço. E essa entrevista, gente, vai ficar salva também lá no canal do YouTube Adore Mais FM. Segue a gente lá no Instagram para você saber tudo que acontece aqui nos bastidores da família Adore Mais. Bom, você que me acompanha todos os dias sabe que a Eli vai chamar você, vai convidar você para pensar, para refletir. Temos pouco tempo aqui. Lá no meu Instagram, Elisângela Gomes, a Eli, a gente fala um pouco mais sobre negócios com propósito, autodesenvolvimento, né? Mais de 25 anos como executiva de negócios. E para mim é uma honra servi-los um pouquinho mais com todo o meu conhecimento aí, como é dirigir, como CEO da família Adore Mais. Então lá no meu Instagram a gente passa mais tempo juntos, Elisângela Gomes, a Eli. E a mensagem de hoje é: quando mudamos a forma de ver as coisas mudam de forma. Quando mudamos a forma de ver as coisas mudam de forma. Você já ouviu aquela frase que aonde você foca, cresce? Pois é. Ultimamente você anda vendo o copo vazio ou o copo cheio? Você mais reclama ou você agradece? Você foca no que está dando errado ou no que pode dar certo? A fé é você acreditar e ter a certeza do que você não está vendo com os seus olhos naturais, mas que você já viu com os seus olhos espirituais. Então, mude a forma de você ver as coisas, que aí você vai ver que ninguém mais precisa mudar, apenas você. Combinado? Gente, programa, olha, tá demais aqui. Você sabe que todo dia a gente gosta de trazer um assunto novo, um profissional novo, diferente. Samuel Alves Caixeta é um renomado artista plástico graduado em teologia pela Faculdade Curios, nascido em Goiânia, Goiás. Desde muito jovem, Samuel demonstrou grande interesse e habilidade em artes plásticas. Influenciado por seus pais, que são artistas plásticos. Autodidata, o artista dedicou-se a aperfeiçoar suas técnicas em desenho e estrutura desde os 7 anos de idade, com o incentivo e apoio de sua família. Além de sua carreira artística, Samuel é fundador e embaixador do movimento Arterapia e possui um espaço chamado Meu Ateliê, em São Paulo, em Alphaville, onde recebe pessoas de diversas cidades para a terapia com a arte. Vamos receber ele então, minha gente, com aquela calorosa salva de palmas, Samuel Caixeta!
4: Aê, obrigado, viu? Quanta honra estar aqui com vocês. E vou estar aqui compartilhando um pouco mais da história, de como que surgiu, né, o meu ateliê, que você comentou aí também. E não somente isso, mas o principal, que como que eu cheguei lá, né? Como que eu fiz para viver da arte. Então, eu quero agradecer o convite de cada um de vocês por estar aqui.
3: Ai, Samuel, olha, a gratidão é toda nossa, até porque é um assunto muito diferente, né? Normalmente, o pessoal fala, ah, artista, ele vive assim e tal, é um segmento que parece que vai, não vai.
4: Sobe no barco e vamos ver o que acontece, deixa a água, o vento levar.
3: Mas, primeiro, eu falei seu nome certo, Caixeta?
4: Isso, Samuel Caixeta.
3: Caixeta, isso mesmo. Uhum. Ufa, gente, hoje eu acertei. Muito bom. Quer dizer, Samuel, que você começa na arte desde pequeno.
4: Isso.
3: Olha a importância, né, do apoio familiar. Conta um pouquinho pra gente, como é que foi sua infância?
4: Então, a minha infância, ela foi divertida, mas também foi com muito desafio, sabe? Porque eu era uma criança que gostava muito de desenhar e de pintar, mas ao mesmo tempo, os desafios que eu enfrentava era dentro da escola. Porque eu queria tirar nota boa, assim como a minha irmã, só que eu tirava 2, 0 e por aí vai, sabe? E eu lembro de quando eu bombei no Jardim 2. E eu fui perguntar para os meus pais, né?
3: Bombou tipo assim, é o quê?
4: Repetir.
3: Ah, tá bom. Ele tem alguns vocabulários bem interessantes, gente.
4: Bem diferente.
3: Vocabulário próprio, eu diria.
4: Repetir, eu fiz novamente, né, o Jardim 2, porque eu não estava sabendo decorar as cores e o alfabeto.
3: Ah!
4: E aí minha mãe começou a me levar no médico e ver por que, que eu não tava conseguindo decorar. E minha irmã foi bem mais rápida que eu e tudo mais. O meu irmão também. E aí os médicos não descobriam. Aí no pré, que é a primeira série, eu bombei também. Eu repeti de novo.
3: Puxa,
4: porque eu não sabia ler e escrever.
3: Ai, ai, ai.
4: E aí, nessa época, aí, os médicos já estavam descobrindo que eu nasci com déficit no processamento auditivo central.
3: O que, que seria
4: então,
3: isso?
4: Então, isso é o quê? Quando você me explica algum assunto novo, algum tema ou algo novo, eu vou perder uma porcentagem disso. Então, é como se fosse, tipo, 5, 10% do que você me falou, eu não processei, não entendi. E aí, na escola, isso aí me prejudicou bastante.
3: Ah, imagino.
4: Entendeu? E aí, foi gerando um complexo de inferioridade muito grande em mim, porque eu via os meninos tirando notas boas e eu não. Eu via a minha irmã, que é 2 anos mais nova que eu, tirando nota boa e eu não.
3: Ih, você sofria bullying?
4: Pra caramba. Ixi. E aí o meu apelido se tornou o burro,
3: ai,
4: se tornou
3: ai, ai.
4: A Mônica, porque eu tinha um dente pra fora muito grande, era bem dentuço também.
3: Uhum.
4: E aí isso tudo foi me fazendo ser uma criança muito tímida, né?
3: Certo.
4: Uma criança que chegava na escola, já chegava todo com medo de fazer amizade, não queria conversar com as pessoas, porque eu ficava pensando, por que que alguém vai querer conversar comigo?
3: Certo.
4: Sendo que eu sou um cara que eu só sei pintar, só sei desenhar e curto muito esporte. E essa era a minha mentalidade.
3: Uhum.
4: E eu lembro de quando a minha mãe falava, Samuel, você tem uma super habilidade na área das artes. Isso é muito bom.
3: Olha só.
4: E as outras pessoas têm uma habilidade, cada um tem em uma área, e você é nas artes. E eu lembro de quando eu falei pra minha mãe, mãe, mas e aí, o que, que eu vou fazer com isso? Sendo que eu quero é não bombardear mais, não quero repetir de novo. Eu só quero tirar nota boa, assim como meus irmãos, assim como meus amigos lá da escola. E aí ela tentava me mostrar que aquilo ali um dia ia servir pra alguma coisa,
3: que
4: né?
3: Que sabedoria dessa sua mãe, hein?
4: É, demais.
3: Uau, potencializar naquilo que você era bom. Muitos pais hoje querem impor, né, na vida dos filhos a opinião deles. Você precisa ser engenheiro, você é advogado, você vai ser igual eu.
4: Sim.
3: Vai ter a mesma profissão. Olha só, continua, tô gostando.
4: É, e algo que eu sou muito grato aos meus pais é isso, porque
3: incrível.
4: Quantas pessoas que eu vejo hoje, amigos, pessoas ao meu redor hoje, que vivem aquilo que ela não foi chamada pra ser.
3: Olha.
4: E são bem-sucedidas, ganham muito, só que eles falam assim, mãe, eu não sou feliz nisso aqui. Não queria estar vivendo
3: Puxa
4: isso aqui.
3: Puxa vida.
4: E eu acabei entrando nisso aqui por influência dos meus pais, por influência profissional ou, às vezes, uma necessidade, né? Que o mercado começa a te levar para aquilo ali.
3: Uhum.
4: Então, hoje a gente vê muitas pessoas sendo bem-sucedidas naquilo que Deus não criou ela para ser, sabe? E como que eu visualizo isso? Eu vejo o mundo como se fosse um grande ateliê e Deus criando cada um de nós como se fosse uma escultura que realmente a gente veio do pó da terra, né? Então ele fez a gente como uma escultura. E eu visualizo Deus criando cada uma de uma forma, né? Porque todo mundo nasceu de um jeito diferente. Todo mundo nasceu com um dom, com habilidade, com a ferramenta nas suas mãos, diferente um do outro. Até mesmo os gêmeos. Né? Um que é aparentemente semelhante, mas ele não vai viver o mesmo propósito, mesma vida aqui na Terra, né? Então eu vejo que Deus, ele é o maior artista de todos, né? Quando ele cria a gente, ele já cria a gente com... Eu visualizo uma mochila nas costas e essa mochila representa um propósito de vida. E dentro dessa mochila tá as ferramentas para você cumprir esse propósito. E você cumprindo o propósito, você realiza sonhos ao mesmo tempo, né?
3: Uou!
4: E aí, mais para frente, a gente vai falar sobre o meu Instituto Social.
3: Vamos chegar lá!
4: Eu Acredito no Seu Sonho.
3: Uau, que demais! É, tem outras pessoas na sua família que...
4: Que é artista?
3: Aham, da arte?
4: Tem o meu pai e minha mãe. Agora, o meu irmão, ele é engenheiro, e minha irmã, ela formou em Direito, né? Então, só
3: Olha.
4: Eu que sou artista ali.
3: Faz bastante arte, arteiro.
4: Bastante arte. Muita arte.
3: Que legal isso. E você, depois que se posicionou, porque tem essas fases, né? Da aceitação, da autoaceitação. Querendo ou não, a gente quer se parecer com o outro, né? Por conta do pertencimento. E quando que você, de fato, decidiu... que essa era de fato a sua carreira, você investir isso nisso e pronto.
4: Sim, que eu ia viver da arte.
3: É,
4: né?
3: Que você ia viver da arte.
4: Hoje eu vivo da arte como a minha profissão tem 6 anos, né?
3: 6 anos.
4: É. E é bem engraçado, porque como eu falei que desde pequenininho eu desenhava e pintava, inclusive na primeira série, eu não tava conseguindo escrever o meu diário. Porque tinha um exercício de casa que você escrevia o seu diário, contava o seu dia, levava na escola, ia lá na frente e contava, né? E eu não conseguia, e eu já tinha repetido
3: desenhava
4: duas vezes.
3: Desenhava o seu dia.
4: E aí minha mãe falava, Samuel, já que você não consegue escrever, porque era assim, era um monte de letras um do lado da outra que não formava palavras e nem frase nenhuma. Aí minha mãe tinha que escrever e depois ela falava, Samuel, conta o seu dia do jeito que você sabe. E como que era? Era desenhando. Então, a minha maior comunicação foi através da pintura, do desenho, né? Hoje a gente vê que o desenho, a pintura, ela veio antes até mesmo da escrita, né? Porque o alfabeto antes ele era criado através de símbolos, né? Que era desenhos.
3: Sim!
4: Né? Então, a pintura é uma das maiores formas de comunicação que a gente tem.
3: E é pouco explorado, né?
4: É. E aí, respondendo a sua pergunta, né? Eu, com esses tantos problemas que eu tinha na minha infância, um que eu esqueci de contar, que eu tinha um problema no meu intestino, que eu tinha um intestino muito grande, então a qualquer momento eu tava fazendo cocô na roupa.
3: Mentira!
4: E aí eu fiquei assim até os 15 anos de idade.
3: Até os 15?
4: Então, tipo, imagina, eu tô aqui, de repente começa a feder cocô.
3: Não,
4: era
3: tá,
4: muito
3: não...
4: vergonhoso.
3: Meu
4: saca.
3: Deus.
4: Era muito ruim.
3: Ainda bem que arrumou até o seguinte.
4: Ainda bem que arrumou, né? Hoje não tem mais isso. Mas por que que ajustou isso? Porque hoje eu tô adulto, eu tô grande,
3: ah,
4: né? Mas o meu intestino
3: também.
4: Ele era muito grande. E aí acabava dando
3: criança.
4: Esse problema. E aí me fazia ser uma pessoa com um complexo de inferioridade ainda maior, né?
3: Imagina.
4: Eu me rejeitava o tempo inteiro, era um pouco gago também, porque eu queria falar muito rápido para você não perder o seu tempo aqui comigo, sabe?
3: Ah.
4: E aí eu tive que fazer fonoaudióloga muito tempo da minha vida, professor particular em casa e tal. E uma coisa que chega a ser surpreendente, assim, como que virou, como que foi a virada de chave, né, na minha vida? Foi quando os meus pais começaram a orar, a jejuar por mim e me mostrar o que que Deus pensa de mim. Porque eu tava cansado de ver o que que as pessoas achavam de mim.
3: Uhum.
4: Porque você não precisa de falar o que que você acha de mim, que você mesmo consegue ver pelo semblante, pela forma como você trata a pessoa, né? Tem várias formas de linguagem, de comunicação, assim como linguagem corporal e tudo mais. E eu percebia.
3: 8% só é a fala, o resto é comunicação não verbal.
4: Olha aí, muito forte isso, né?
3: Muito.
4: E aí eu percebi que as pessoas não queriam estar perto de mim, as pessoas não queriam fazer amizade comigo. E o meu relacionamento com Deus foi crescendo tanto, a minha intimidade com Ele, que isso tudo foi sendo curado dentro de mim, sabe? E essa baixa autoestima muito grande. E pra você ter noção, eu tinha vergonha de fazer aniversário. Eu não queria fazer meu aniversário, porque todo mundo ia estar olhando pra mim e eu não sabia o que eu fazia. Todo mundo batendo palma e olhando pra mim infeliz. Eu ficava tipo, e agora? O que eu faço aqui?
3: Como bolo sozinho.
4: Não, engraçado, porque era, sei lá, eu acho que era 1 minuto, 2 minutos, mas na minha cabeça era 1 hora ali. Eu ficava tipo, acaba logo, eu tô com muita vergonha, eu tô com muito medo disso. Aí eu não queria fazer educação física.
3: Essa aguinha aqui é sua, tá?
4: Ah, sim, obrigado.
3: Molhar as palavras.
4: É. E aí eu não queria estar em exposição, assim, né, sendo exposto. E aí, com o meu relacionamento com Deus, eu comecei a pensar, tá, eu comecei a ser curado através dessas feridas que eu estava tendo através do meu relacionamento com Deus.
3: Uhum.
4: E tem várias pessoas vivendo o mesmo, ou pessoas vivendo muito pior que eu.
3: Com certeza.
4: E aí eu comecei a pensar, qual que é o meu propósito? Eu acho que o meu propósito é ser pastor. E aí eu pensei, agora, como que eu vou ser pastor, sendo que eu tenho muita vergonha de falar em público, sendo que eu falo gaguejando, não sei ler direito, não sei escrever direito, como que eu vou fazer isso?
3: É.
4: Sabe? E aí eu fui conversando com Deus e tal, e eu senti uma confirmação muito grande, sabe? De Deus me querendo ali dentro do seminário pastoral. Oi. Na Igreja Videira, lá de Goiânia.
3: Uhum.
4: E eu entrei na turma que chama Turma Especial, que é uma turma que você entra na igreja, mora lá, trabalha lá e faz tudo lá durante 2 anos. Então na minha casa tinha 50 pessoas, sabe? Era uma casa bem grande, com muitos alunos, que a gente aprendia de tudo ali, sabe? A gente aprendia a lavar roupa, fazer comida, trabalhar.
3: Uhum.
4: A minha primeira profissão foi ali, então sou muito grato à Igreja Videira, né? O Pastor Luiz, o Nahur. E eu já tô chegando na resposta que você me perguntou.
3: Uhum.
4: Como que surgiu essa arte, né?
3: É.
4: E aí dentro do seminário foi um dos principais momentos, assim, de destravar. Do Samuel tímido, daquele cara que não conseguia falar, que não conseguia ler direito. Porque eu percebi algo que é uma chave muito boa para quem está escutando, né? Para quem quer alcançar alguma meta ou realizar um sonho. Só que aparentemente, de forma natural, tá tudo impossível, a pessoa não consegue, né? Eu coloquei em meta aonde eu queria chegar. Então, o meu sonho era ser pastor. Só que para chegar lá, eu tinha uma necessidade muito grande, que era o quê? Ser curado daquela vergonha.

0: E ao mesmo tempo eu gaguejava muito, né? E aí, nesse dia, eu virei pro meu líder e falei assim: eu acho que eu não vou dar mais palavra na célula, não, no grupo. Eu não consigo. E outra, foi 5 minutos, era para falar 1 hora. Eu falei: 5 minutos. Ele falou assim: Samuel, continua. E aí, esse dia, eu cheguei em casa, falei com os meus pais falaram assim: Samuel, continua, você consegue. Todo mundo começa assim. Então, essa é uma chave, né? Que ninguém nasce pronto, ninguém nasce lá
1: Bingo.
0: ganhando muito dinheiro, ou já nasce sabendo dirigir, sabendo andar. Não, todo mundo tem que passar por esse processo de aprendizagem, né?
1: Tá com medo? Vai com medo mesmo,
0: Vai
1: né,
0: com medo
1: Samuel?
0: mesmo.
1: Vai. E muitas coisas também você descobre no processo. E aí, quando você fala sobre isso, me vem na mente quantas pessoas pararam o seu propósito de vida, o que Deus queria que ela fizesse, porque ela olhou para sua própria limitação,
0: Seus problemas,
1: os
0: né?
1: seus problemas. E aí, quando a gente estuda bastante e vê que existem as habilidades naturais, que essas sim, e as habilidades desenvolvidas. Ó, não queira ver eu desenhando. Não vai funcionar. Eu vou fazer uma
0: Entendi.
1: casinha, um coração. No máximo, gente.
0: Sua habilidade é a comunicação, né? Esse é o seu dom, a sua arte.
1: Então, isso é lindo quando você descobre exatamente para aquilo que você nasceu para ser e fazer. A gente falava desse assunto, tem o programa Negócios com Propósito, toda quinta-feira às 17 horas, sobre os pilares da identidade, né? E começa os três primeiros, é exatamente isso que você falou, como Deus te vê, como os outros te veem, e a partir desse momento você passa a se ver como o outro te vê, e com desenvolvimento pessoal, como você de fato se vê. Né?
0: Eu acho isso interessante, que eu comecei a trabalhar isso, principalmente na minha carreira profissional, que eu até ensino os artistas que se ele não acredita na arte dele, as pessoas não vão acreditar.
1: Bingo.
0: Se você espera as pessoas acreditar no seu serviço, no seu produto ou em você, você vai demorar demais, porque às vezes as pessoas nunca vão acreditar.
1: Claro, o que
0: Entende?
1: tá fora é só reflexo, né,
0: Então
1: Samuel?
0: se você começa a ter uma alta estima boa e tudo mais, acreditar em você, no seu serviço, no seu produto e tudo mais, as pessoas vão acreditar também.
1: Pronto. É muito falado que assim, o pessoal da criatividade, do marketing, do digital, né? Existem alguns momentos ali de bloqueio criativo. Isso já aconteceu com você? Acontece? O que que você faz? É comum?
0: Ah, demais, né? É comum porque quando você começa a trabalhar com aquilo ali, igual você trabalha com a criatividade, que é a comunicação. Se você não se desenvolve na área da comunicação, vai ficar uma conversa chata, até mesmo para o ouvinte e para você. E a arte, a de pintar é a mesma coisa. Se eu não desenvolvo técnicas diferentes, uma forma diferente, um estilo diferente, aquilo ali vai ficando comum. E o que que leva uma pessoa a fazer o comum? Aquilo que vai repetindo e ficando maçante, chato. É exatamente a pessoa não se desafiar a viver o novo. A falar o novo, no seu caso, a pesquisar algo novo, a se relacionar com pessoas de áreas diferentes. Isso você vai aumentando o seu nível de bagagem no seu subconsciente, você vai tendo mais informações, né? Então, pessoas criativas são pessoas que estão abertas a viver experiências novas, mas sempre respeitando os seus limites e os seus valores, né? Porque se eu falar para você, ah, você tem que ser uma pessoa 100% aberta a experimentar de tudo, não vai fazer bem, porque tem muita coisa nesse mundo que não faz bem. Tem muita coisa que dá muito prazer, mas te deixa muito mal. É aí que a gente vê, né? A galera ali na. Muitos ali, a maioria na Cracolândia ali, eles estão sentindo muito, muito prazer de usar droga. Mas eu tenho certeza que eles queriam sair dali. Se eles pudessem voltar atrás, eles não teriam tomado algumas atitudes que davam prazer, mas não davam um bom resultado para eles, né?
1: Até na palavra, né, Samuel? Diz: ouve de tudo e retém o bem. Qual que é o seu filtro? né? Retém.

0: faz o filtro e retém aquilo que é bom, que é bem. Agora, quando a gente lê assim, no meu caso, né? Artista autodidata. Olha só, gente, as pinturas dele de telas já foram expostas no Museu do Louvre, em Paris, e em diversas outras cidades também, ó, Goiânia, São Paulo, Nova York, Miami, Veneza, Egito, Dubai, Turino. Pra quem não conseguia nem falar, né, gente? Vamos combinar? Tá no mundo inteiro. Sendo autodidata. Que incrível isso. E qual que é o sentimento que você tem em saber que a sua arte está sendo vista por muitas pessoas? Qual que é o sentimento que você tem?
1: Ah, o meu sentimento é uma realização muito grande, sabe? Porque todas as vezes que eu tô numa exposição como essa, igual a minha última, eu acho que foi ali no Egito, né? Teve 140 artistas do mundo que foram convidados para ir no museu ali, aquele novo museu no Cairo. E eu, quando eu tava ali, o único brasileiro, eu fiquei pensando, o que eu tô fazendo aqui? Tipo, como é que pode, do outro lado do mundo, vivendo uma realidade totalmente diferente, tipo, numa cultura diferente... E aí, é nesses momentos, assim, de quando eu saio, assim, do Brasil, começo a entrar em outras bolhas grandes, é onde eu começo a refletir de onde eu saí, né? E aí, é uma gratidão a Deus por ter acreditado em mim, ter me feito acreditar em mim também. E com isso, refletiu para que as pessoas acreditassem também, né, na minha arte. Então, todas as vezes que alguém compra uma arte minha... Ela tá comprando a minha ideia, o meu conceito, a minha ideologia, a minha mente, a minha inteligência. E para o que eu tô fazendo aqui na Terra? Por que eu tô aqui, né? E isso é muito legal, porque igual o que eu tô fazendo aqui, é comprando o tempo de vocês comprando o meu. E é um investindo no outro, sabe? E às vezes o comprar não é só o dinheiro. O comprar é você se dar, você dar uma atenção, você trocar um produto. Então eu visualizo isso. Uma gratidão pelas pessoas estarem investindo no meu chamado, né? Porque toda arte minha, ela carrega um significado. Não é uma pintura de tipo, vamos lá decorar o ambiente pra ficar mais bonito. Pra ficar mais bonito o podcast. Ficar mais bonito uma sala. Não. Aquela beleza que você tá enxergando... Ela tem um conteúdo por detrás, né?
0: Tem um porquê.
1: É, você é casada. Então, seu marido, você acha ele bonito?
0: Claro.
1: Você casou com ele só porque ele é bonito?
0: Não, né? É o combo, né?
1: É o combo. Então, eu a mesma coisa. Eu tenho uma namorada, eu acho ela muito bonita. Só que se ela não fosse bonita por dentro, eu não estaria com ela só por causa da beleza, né? Então, a obra de arte é a mesma coisa. É, por causa da beleza por detrás, é o contexto, né? E o que tem me diferenciado no mundo da arte, me levado aonde eu estou hoje, tendo esses grandes resultados que você comentou aí das exposições, é exatamente isso. É eu conseguindo comunicar, levar uma mensagem, tocar as pessoas através da arte. Então eu já vi pessoas sendo curadas através da minha pintura.
0: É mesmo?
1: Já vi pessoas tendo um relacionamento restaurado. Só de ver a arte, não entender nada, chorando com ela. Então é realmente uma terapia, a pintura, né?
0: Nossa, que lindo isso, né, gente? Você assim, ó, Deus às vezes te deu algo pra você impactar o mundo e você tá achando que você precisa de algo mais. E aí a minha pergunta pra você que tá nos ouvindo aqui no 102.1, na Família do Animais, quem tá assistindo no YouTube, no Facebook, no Instagram, no mundo inteiro, o aplicativo já tá sendo ouvido em mais de 10 países. Olha só, Samuel, fomos pro mundo.
1: Que top.
0: Também.
1: Tava junto.
0: Qual é o seu porquê? Por que você faz o que você faz? O que está por trás de tudo isso? Você sabe, Samuel, quando a gente explora um pouco mais esse assunto, a gente consegue ver nitidamente as pessoas que param no meio do caminho e as que continuam. O grande combustível de tudo isso é o seu porquê. E se você não descobriu ainda o seu porquê, não pare até você encontrar. Que sim, você é o representante dele aqui na Terra. Agora, qual ferramenta você vai utilizar?
1: Sim.
0: E arteterapia. Curioso também isso aqui, hein? Que movimento é esse? O que, que é isso? Arteterapia.
1: Eu vou te falar sobre ele. É um projeto muito bonito que eu tenho. Mas vou te responder sobre o meu porquê, né?
0: Uou.
1: E o meu porquê, ele demorou um pouco. Como eu tava falando pra vocês, eu entrei no seminário pra ser pastor. Quando eu tava pra formar no seminário, Deus falou claramente comigo. Falou, Samuel, o seu porquê hoje, ele é levar a minha mensagem através das suas habilidades, do seu dom, do seu potencial. Então, o meu porquê é esse. É como impactar as pessoas, mostrar para elas que elas são muito maiores do que elas possam imaginar.
0: Uhum.
1: Elas podem ter um resultado muito maior do que o que elas estão tendo hoje, se elas se virem como um artista. Então, todo mundo é um artista, mas não é todo mundo que é pintor. Mas todo mundo tem uma exclusividade dentro dele, assim como cores. Se eu falar pra você, faz a cor laranja, você vai pegar o vermelho e o amarelo pra fazer o laranja, né? Só que o seu laranja vai ser diferente do meu, do dele e de você que tá aí do outro lado escutando. Porque tem tonalidades diferentes.
0: É.
1: Então você pode ser uma comunicadora assim como milhares de outros, só que a sua comunicação é diferente de outros, assim como o artista, o empreendedor, o advogado e o médico. Não tem problema você estar dentro de uma área profissional que tem milhares de outros, assim como um corretor de imóveis. Ele fala, mas aqui tem muito corretor na minha cidade, não vai dar bom, eu não vou conseguir. Você não vai conseguir se você continuar fazendo a mesma coisa que está todo mundo fazendo.
0: Bingo.
1: Entende? Então esse é o grande diferencial, né? Eu gosto, eu amo levar essa mensagem para as pessoas, que todos são artistas. E tem uma frase que eu falo no meu livro, eu tenho um livro que chama O Profissional Criativo. E a frase é o seguinte, que todo mundo tem músculos. E todo mundo tem criatividade, mas não é todo mundo que usa ela. Então é como se fosse o seguinte, você está ali com aqueles músculos, mas você é um cara, uma pessoa muito magrela. E qual que é a diferença do magrela para um cara muito forte? Que ele usou muito aquilo ali. Então, todo mundo nasce com a criatividade. Todo mundo nasce com ela, mas não é todo mundo que tá usando. Por isso que tem muita gente magrela, tem muita gente atrofiada. Tem muita gente profissionalmente não se destacando, não vivendo o seu porquê, né? E só para concluir isso do porquê, eu acredito que nós não somos a nossa profissão ou o nosso título. Nós somos o porquê nós estamos fazendo aquilo ali. Entende? E aí que tá, porque quando a pessoa começa a descobrir isso aí, às vezes ela começa a perceber que a profissão dela não está se adequando, se enquadrando dentro do porquê que ela tá aqui nesse mundo, né? O motivo.
0: Olha, gente, você sabe que o Samuel falando aqui me fez lembrar, pode não parecer, mas eu gosto de cozinhar, sabia?
1: Que legal.
0: Amo. Então, só não tem muito tempo, né, gente? Mas assim, tem dia que eu falo, Sandrinha, sou eu que vou fazer a comida hoje. E o feijão da minha mãe, Samuel, ninguém no mundo consegue fazer parecido. Nem eu que aprendi com ela.
1: Sério?
0: E aí eu fico assim, por várias vezes, mãe, o que, que é que você tem nesse feijão, mãe? Que eu não consigo fazer nem parecido, ninguém consegue. Ela, ai, não sei.
1: Só ela consegue, ela não sabe te passar a quantidade de tempero, de água, é desse jeito.
0: Não vai sair igual, não tem como, não tem como. E hoje em épocas de internet, a comparação tem destruído muitas pessoas, né, Samuel?
1: Sim.
0: Do tipo, o Samuel funcionou, que ele é um artista renomado, ele... A arte dele tá em diversos lugares do mundo, já foi vista por milhares de pessoas. Imagina, quem que vai querer ver o meu desenho? Ou quem vai comunicar, empresariar como a Eli? E a comunicação, ela acaba travando. É como se fosse uma âncora, né, no pé daquela pessoa. Então... Como que é pra você, Samuel, saber que a sua mensagem, ela tá inspirando tantas vidas, né? Não só aqui, que hoje, pra quem era gago, né, gente? Tá falando pra mais de 23 milhões e meio de habitantes do estado de São Paulo.
1: Que isso, top, hein?
0: Olha aí como é que Deus faz, que coisa linda. E você aí achando, né, que só acontece com o Samuel, ou só acontece com os comunicadores aqui da Adore Mais, com você não, ei? A partir do momento que você entender que você é só o reflexo dele aqui na Terra, e viver por esse porquê, puxa vida. E aí, Samuel, fala pra gente. Como que é saber que tá impactando tanta gente assim com arte?
1: É, isso aí é algo que eu vivo bastante. As pessoas toda hora vêm me perguntar.
0: Tipo,
1: Samuel, mas como que você conseguiu? Como é que é esse negócio? Parece que...
0: Eu já iria falar assim pra você, né? Como empresa. Mas tá dando dinheiro mesmo? Como coach financeiro. Peraí, vamos fazer aqui um...
1: É muito interessante, né? Porque eu fico visualizando assim... Se eu tivesse um filho hoje, eu agiria da mesma forma como os meus pais agiram comigo, sabe? Fizeram comigo. Que eles não se prenderam a dinheiro, o que, que é profissão que dá dinheiro ou não. Porque hoje, o que você imaginar, tem pessoas criando, sendo muito ricas, multimilionárias, com produtos que talvez você nunca conseguiria vender.
0: Uhum.
1: E esse é o lado bom, porque se me bota pra cuidar de uma rádio como essa aqui, eu não ia conseguir assim como você tá conseguindo, entende? E se a gente troca os papéis, você pintando, provavelmente também não.
0: Provavelmente. Né? Não brinca.
1: E aí que tá o grande segredo, porque se as pessoas conseguem se visualizar como um artista e entrar dentro daquela mochila que eu falei pra vocês, que é o seu propósito, encontrar as ferramentas que são as suas habilidades, os seus potenciais, aquilo que você faz muito bem, com muita facilidade, você vai conseguir se destacar. E aquele negócio, depois que você descobre as suas ferramentas, que são os seus dons e habilidades, é você exercitar eles, é você usar eles, e quanto mais você usa, maior você vai ficar.
0: Uau.
1: Então hoje, eu me visualizo dessa forma, né, sendo aquela, lembrando daquela criança que tinha muitos sonhos, né, um deles era ter uma Harley, né, hoje você perguntou, eu vi seu capacete ali e tal, você veio de moto, e eu amo andar de moto e tal, comprei uma Harley.
0: Uau, que legal.
1: E sempre sonhei também em ter um carro esportivo e tudo mais. Eu lembro inclusive lá no meu ateliê, quando você for lá, vou te mostrar os desenhos de quando eu tinha 8 anos de idade. Eu fazia uns carros bem diferentes e saíam uns foguinhos do escapamento.
0: Olha!
1: Uns desenhos diferentes no carro, né? E hoje eu tenho um carro totalmente customizado, um carro esportivo que foi feito por um artista de carro, que é o Shibuya. Então ele é o único carro do mundo hoje, não tem nenhum carro igual a esse, e é idêntico aos carros que eu pintava quando eu era criança, saca? De motor forte e tal, e eu lembro também um dos sonhos que eu realizei, eu lembro de virar para os meus pais e falar assim, por que a gente mora numa chácara? Eu queria tanto morar no condomínio, meus amigos lá da escola, tudo mora no condomínio, no Alphaville, não sei aonde e tal, e aí meu pai, não, chácara é um sonho, a gente tem que ficar aqui e tal, eu, não, pai, eu não gosto de ficar no meio de galinha, de bicho,
0: de pato.
1: Nem quero, não. Aí ele, não, a gente vai ficar aqui. E hoje eu realizei esse sonho, né?
0: Olha.
1: Eu tô morando num condomínio aqui em Alphaville, em São Paulo, muito melhor do que o lá de Goiânia. E isso tudo eu tô contando não pra me gabar, pra falar tipo, eu sou muito bom, não é? Mas é pra mostrar de onde eu vim, aonde eu estou, né? E pra onde eu quero ir também. Porque eu lembro de 2017... eu ter escrito o meu sonho, eu tenho um costume de escrever profecias e sonhos, porque todo ano eu fico orando em cima daqueles sonhos e profecias, né?
0: Mesmo? Depois isso. Eu vou te contar uma sobre isso.
1: É mesmo?
0: Que demais.
1: Eu quero saber. Porque é o seguinte, se Deus profetizou, a verdadeira profecia, ela é algo que Deus já falou no seu coração primeiro.
0: Uhum.
1: Ele já gerou aquele desejo no seu coração para você sonhar.
0: Uhum.
1: E se ele profetizou, é porque ele está testificando que aquele sonho é o sonho dele também. entende? Uhum. Então eu tenho a anotação dos meus sonhos, dos meus projetos e das profecias. Quando a profecia vem, é porque o trem bate. Tipo assim, eu quero também, eu vou realizar.
0: Ô Samuel, olha, é só porque a gente não gosta de ir ao passado, né? E bom, eu só pra pegar impulso, eu não gosto muito de visitar passado, não. Como que Deus falava com as pessoas antigamente? Era através dos sonhos?
1: Através de sonhos, através de pessoas falando, através de visões, então, né? Trovão e por aí vai, né?
0: E é pouco falado sobre esse assunto, né?
1: Sim.
0: É pouco falado. Tem uma pessoa que eu conheço, incrível, ela estuda muito, ela não mora aqui no Brasil, nos Estados Unidos isso é mais comum. Tem vários ministérios sobre esse assunto. É. Tô mesmo? Até tentando trazer esse conteúdo para a família Dora e Mar. Gente, vai ser incrível. Tô. Ora aí comigo, mas eu acho que vai dar certo. Por quê? Tudo tem um significado, tudo tem um porquê.
1: Uhum.
0: Exemplo, você sonhou com água. Tá, mas nesse seu sonho a água era limpa ou era suja?
1: Né?
0: Cada coisa tem a sua interpretação.
1: Sim.
0: E sim, também é uma ferramenta de saber a vontade de Deus, né? Sobre a sua vida. E isso é pouco explorado no Brasil. Muito pouco. Então, com você falando dos seus sonhos, eu falo, uau, que demais. Porque mostra que você tá no caminho certo, sim.
1: Eu tenho os meus sonhos desenhados, né? Então eu tinha esse costume
0: sonho de desenhar. Sonho desenhado, gente. Eu achando que falar do meu sonho já era o máximo, ele desenha o sonho.
1: Eu lembro quando eu era criança, eu desenhava uma bicicleta porque eu queria, um patinete. E eu desenhava e colocava onde eu ficava vendo todos os dias. Então, essa é uma das formas da gente alimentar a nossa fé. É ficar enxergando, visualizando, se vendo lá,
0: isso,
1: sentindo aquilo ali, até materializar.
0: Uou, que incrível, que incrível. E a nossa memória, né, ela funciona com imagens,
1: uhum.
0: É desse jeito. Por isso que tem lá a pessoa que aprende com auditivo, o visual, o sinestésico, né? E cada uma, por isso que é importante você saber qual é a forma que você funciona.
1: Uhum.
0: Gente, que forma é que você funciona, que você retém melhor o conteúdo, que você aprende mais, que você ensina mais. E o autodesenvolvimento presente o tempo todo, né, Samuel?
1: É, com certeza.
0: Mas você trabalha essa arteterapia com os seus
1: Sim.
0: artistas?
1: Como que funciona hoje? Eu abri um espaço de arte que chama Meu Ateliê Arte Terapia, que é um lugar onde as pessoas vão para ter um momento de arte, um momento que hoje é o dia de você ser um pintor. Assim como a gente tem lugares para andar de kart, de paraquedas.
0: Olha!
1: Inclusive, eu sou paraquedista, eu salto sozinho e tal. Isso.
0: Ai, que medo, meu Deus!
1: É algo para destravar minha mente, para eu ser ainda mais criativo, para me inspirar mais.
0: É mesmo, que legal.
1: Eu gosto muito de

0: criatividade, uhum. da inspiração, inovação. Então lá a gente fecha muito com grupos, né, de empresas, pessoas que querem levar sua família para ter essa experiência.
1: Que legal.
0: Aniversário, já teve casamento, chá revelação.
1: No ateliê?
0: Tudo lá. Então é um espaço bem grande, 500 metros quadrados, né? Então lá dentro tem uma parte onde tem a minha galeria de arte, onde eu exponho as minhas artes. Uma outra área onde todo mundo vai para fazer essa arte. Tem também uma cozinha industrial, onde a gente recebe chefe de cozinha, galera que quer ter essa experiência com a gastronomia.
1: Que legal!
0: Né? A gente também plantou ali mais de 20 tipos de frutas, tem um pomar ali pra galera ter essa experiência de comer a fruta do pé e tal, ter essa conexão com a natureza. Tem até umas vaquinhas ali ao redor, é bem legal.
1: Olha! Diferente mesmo, né? Bem diferente. Samuel, qual é a mensagem que você deixaria aqui para aquelas pessoas que quer usar os seus dons, mas elas não conseguem? Uhum. Não sabem e não conseguem.
0: Boa pergunta. E como que eu respondo ela? Essas pessoas, elas estão passando por um processo de ou por necessidade, que estão trabalhando em uma área porque precisa de dinheiro,
1: uhum.
0: ou porque faz parte de um processo para ela alcançar realmente o propósito, o chamado dela. E hoje eu me visualizo como se tivesse passado dessa fase, estou vivendo em um outro momento, mas que eu nunca mudei o meu propósito. Porque lá na época que eu queria fazer o seminário, que eu queria ser pastor, o meu propósito era levar a mensagem de Deus. Só que a forma de usar aquilo ali não era a forma certa, a estratégia errada. E aí depois, um outro momento, eu estava como corretor de imóveis. E um profissional dessa área, ele também consegue cumprir a mesma função dessa que eu tô te falando, levar a mensagem de Deus através da corretagem. Então, em qualquer área profissional, a pessoa vai se alinhar nesse propósito, nesse chamado. Só que a estratégia, ela muda. Então, hoje eu me vejo como um artista plástico. Só que daqui 10 anos, se Deus falar assim, eu quero que você vira médico, que é algo que eu nunca sonhei, se ele falar e gerar esse desejo em mim, eu vou responder e eu vou ser. Mas eu não me vejo fazendo isso. Mas se eu for ser médico, eu vou continuar com o meu propósito de quê? De levar a mensagem para as pessoas. E a minha mensagem principal é mostrar que ela não é aquele momento que ela está vivendo. Ela não é as dificuldades e as limitações que ela está vivendo.
1: Bom.
0: Ela é o potencial e as habilidades que Deus colocou dentro dela. Então, essa é o meu principal mensagem que eu levo para as pessoas, que elas são muito maiores do que elas possam, do que elas podem imaginar.
1: Uou. Uma vez eu sempre fui muito crítica, né? E muitas pessoas fazendo vários projetos sociais, mas por motivações erradas, né? Uhum. Que querendo ou não, você acaba querendo fazer algo que você não foi chamado mesmo para fazer aquilo.
0: Uhum.
1: Por alguma motivação errada. Como o fundador do Instituto Social, olha gente, que legal. Ele fala assim, eu acredito no seu sonho.
0: Uhum.
1: E esse projeto ele realiza em todo o Brasil, no exterior. Como que é isso?
0: Então, esse projeto ele começou, na verdade, no coração do meu pai. Eu visualizo como se fosse um legado, sabe? Que eu tô dando sequência a ele. Porque o meu pai, quando ele era solteiro, lá pelos 20 e poucos anos, ele gostava de ir nas praças, nas ruas, pregar para os mendigos, para os dependentes químicos e tudo mais, e dar comida para eles e depois levar para casa de recuperação. E aí, com o tempo, de tanto fazer isso, ele pregou para um mendigo de rua. Esse mendigo começou a pregar junto com ele, ir pra rua, fazer a mesma coisa que ele. E um dia eles falaram, vamos abrir uma casa de recuperação? Aí os dois abriram a casa, meu pai foi mantendo essa casa financeiramente, da forma como ele podia, que meu pai ele ganhava bem pouco na época, ele era professor de arte e tal, vendia arte na feira, na rua, né? Vendia arte bem barata.

0: Tinha um fusquinha, enchia esse fusquinha de tela e tal. Essa casa de recuperação, que chama Gideões, ela teve muitos resultados. Ele pegou várias pessoas de rua, converteu várias delas, né? Mudou a realidade de vida delas e de famílias. E aí, em 2019, infelizmente, o pastor dessa casa, esse amigo do meu pai, ele virou pastor, ele morreu agora em 2019.
1: Ah.
0: E ele que tocava o projeto, né? E que tocava mais na frente ali do projeto. E aí o meu pai não conseguiria fazer aquilo ali sozinho. Ele pegou os alunos daquela casa de recuperação e colocou em outra. E quando eu vi aquilo ali acontecendo, eu fiquei pensando... a gente não pode deixar esse projeto morrer. A gente não pode deixar isso acabar porque o meu pai não consegue hoje. Porque ele não tem alguém ali... E aí eu me senti assim dentro de uma liberdade, um desejo, um sonho de continuar aquilo ali, sabe? Só que eu de uma forma diferente. Hoje eu não tenho uma casa de recuperação, só que eu ajudo as pessoas, eu vou até elas, eu vou em regiões, eu vou em escolas, em casa de recuperações também, em asilo, na PAI, tipo vários locais, né? Então o meu instituto, ele tem um CNPJ sem fins lucrativos. A gente não depende de um lugar físico, a gente vai até as pessoas, né? Inclusive, a gente fez um projeto em 2019 na África.
1: Que
0: eu fiz um projeto com 63 crianças que nunca tinha pintado na vida. Então a gente fez as telas lá, levou as tintas e tudo mais.
1: Que bacana!
0: A gente conseguiu alguns voluntários lá da Igreja Videira, lá da região. Então assim, foi incrível esse projeto, sabe? Então todas as vezes que eu estou à frente dessas ações, fazendo esses projetos, eu me sinto cada vez mais útil na mão de Deus e levando a minha arte de formas diferentes.
1: Uou.
0: E como que funciona? Eu dou uma palestra sobre sonhos. Eu falo sobre a pessoa tirar de dentro daquela gaveta, que é aquele lugarzinho onde as pessoas escondem aqueles sonhos que ela acha que ela nunca mais vai realizar. Eu faço ela ter outros sonhos maiores. E depois, no final, as pessoas pintam o seu sonho. Então, é uma terapia mesmo. É uma forma de você ativar a sua fé e materializar os seus sonhos. Então,
1: muito
0: o primeiro
1: legal.
0: Passo para você materializar os seus sonhos e viver os seus sonhos é você imaginar ele. Depois de imaginar, é você visualizar. E depois você pode pegar.
1: Uhum.
0: Né? Então, no... Nas minhas ações sociais, a gente leva o material de arte para o pessoal pintar. Então, não é um workshop de pintura, de técnica. É tipo, se o seu sonho é ser uma jornalista, por exemplo, você vai pintar o que representa aquilo ali. E se para você, jornalista, representa um quadrado azul, tá de boa. Se todas as vezes você olhar para aquele quadrado azul e lembrar disso, é isso.
1: Na psicologia, a gente chama de... âncora.
0: É âncora, que legal.
1: Âncora, o gatilho mental, quando toda vez que você olha para aquilo, né, te remete a algumas coisas.
0: E isso é o que a gente faz no Instituto, né?
1: Que legal.
0: E aí eu faço várias ações para ir levantando recurso financeiro, né? Eu faço leilão de obras de arte. Agora, o mais recente foi semana passada, eu pintei em um evento de arquitetos uma cadeira, uma poltrona. E aí foi vendida essa cadeira por R$6.000. E aí o pessoal que compraram essa cadeira falou assim: não, a gente quer ajudar com mais, a gente quer dar mais do que R$6.000.
1: Que beleza.
0: Então acontece bastante isso, né? Hoje, um dos patrocinadores do meu instituto é a Eurobike, que é a Porsche, McLaren, Audi, tem a Red Bull, tem a construtora City, a Opus. Eu tenho vários apoiadores e a maioria anônimos, né? Pessoas que ajudam
1: demais.
0: Ali. É muito bom.
1: Que a mão direita faz, a esquerda não precisa saber? Como é que é?
0: É desse jeito.
1: Samuel, a gente tá caminhando pro final do nosso programa. Passou tão rápido, né?
0: Demais.
1: Puxa vida.
0: Que bom.
1: Tem alguma obra sua que é a mais queridinha, assim, pra você? E por quê?
0: Aquela
1: xodó. Arte xodó.
0: Olha só. Se eu tivesse três filhos... Se eu tivesse 3 filhos, eu não ia conseguir te responder isso, que eu gosto mais de um do que do outro.
1: Ai,
0: e
1: ai,
0: aí, cada
1: ai.
0: Obra de arte minha é como se fosse um filho. Eu não tenho como eu falar que essa aqui é muito melhor e mais bonita. Mas eu vou te falar, tem obras de arte que me fez investir mais o meu tempo, me fez ter uma intimidade maior com ela, assim como tem filhos que gastam muito mais tempo do que, com você do que outros, né?
2: Muito.
0: Você tem filhos?
2: Bom.
1: Não.
0: Não? Então quando a gente tiver, a gente vai viver isso.
1: Pois é.
0: Quero muito ter filhos.
1: A gente ouve muito sobre isso, né?
0: É.
1: Toda vez você fala, bom, pai, mas qual que é o mais queridinho? Não tem, mas...
0: Tem um que fica mais perto, mais perto, cola mais comigo, dá mais atenção.
1: Carinhoso, me abraça mais.
0: Sim, sempre vai ter um filho mais grudadinho ali. Mas não é o que você ama mais, né? E tem uma obra de arte que ela... Eu demorei em torno de 2 anos e meio pra fazer ela.
1: Ô, louco!
0: É uma tela que... Elas são 3 telas em 1. Então ela é uma tela... Eu não vou conseguir te explicar, se tiver como passar no vídeo aí. Mas ela é uma tela que, tipo, de um lado você olha uma. E quando você vira pro lado esquerdo, por exemplo, pro outro lado, você vai ver outra tela. E quando você olha de frente, já é outra. Oi. Então são 3 telas em uma só.
1: Em uma só.
0: Essa tela foi a mais complexa minha. Eu demorei muito tempo pra fazer ela. Fiz vários testes e tal. Eu sou apaixonado por ela. Por enquanto, ela tá na minha galeria de arte.
1: Tá avaliada quanto?
0: Ela tá por 35 mil. E agora recente, o André Fernandes, o pastor, ele comprou ela, ele vai lá buscar ela. Então ele gostou muito dela, ele viu... Eu nem anunciei a venda dessa arte, um dia eu tava fazendo um story, ele viu atrás, tirou um print e falou, Samuel, eu gostei dessa tela, aqui. Como é que faz? Aí a gente conversou e tal. Então assim,
1: legal.
0: Eu tô feliz de... Vamos dizer, esse filho mais próximo tá indo pra casa dele, que eu vou poder ver com mais frequência e tal. Não vai ser uma arte que vai embora pra pessoa que eu nunca mais vou ver, né?
1: Que show! Tá em casa.
0: É.
1: Bom, acabou, mas ó, amanhã, às 14 horas, espero você com mais um programa Adore Mais e também lá no meu Instagram, Elisângela Gomes, a Eli, negócios com propósito. Faz um combinado comigo, seja tudo aquilo que Deus criou você pra ser. Vai, não demore não. Um beijo no seu coração. Tchau, gente.
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3: Olá, família Adore Mais. Aqui é a Paloma, falo de São Paulo, capital. Sou da Igreja Adventista do Sétimo Dia, Movimento de Reforma. E gostaria de pedir uma música do Identidade Musical. Céu é o nome da música. Agradeço muito pela participação e pelas transformações que a Rádio Adore Mais vem trazendo para nós.

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2: Apenas viva o que você deseja ensinar. As suas palavras, elas não serão mais necessárias. Isso mesmo. Apenas viva o que você deseja ensinar. E aí, as suas palavras, elas não serão mais necessárias. Combinado? Bom, tenha Cristo, tenha Ele como um estilo de vida aí. E depois você vai contar as maravilhas que Ele fez em você e através de você.
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2: Paz do Senhor Jesus, eu gostaria de ouvir um hino da Eliane Fernandes, Amo o Senhor.
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2: E aí, galera do Face, hoje o Do, ré, mi, fá, di está aqui em Paraty. Nós estamos na praia de Trindade, vamos cantar uma música para vocês.

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3: Olá, pessoal da Rádio Adore Mais, me chamo Wesley, sou daqui de São Paulo e gostaria de pedir o hino Plano Melhor Renascer Praise. Deus abençoe.

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2: Quando você dorme agradecido, você acorda motivado. Olha, gente, se em algum momento aí do seu dia ou da sua semana você não esteve bem e faltou a motivação, avalia. Provavelmente está faltando gratidão dentro do seu coração. Mas Eli, somos cristãos, sim, mas somos, acima de tudo, seres humanos. Você já agradeceu hoje porque você está respirando? Quantas pessoas não podem respirar? E eu e você estamos respirando. E outras coisas mais. Então eu convido você a hoje, antes de você ir dormir, pontuar 5 motivos.

0: em crise para ver assim, pô, será que eu sei orar? Como que é esse negócio de orar? Orar, como é que é? Eu repito uma coisa ou não repito? Pô, tô aqui num projeto de oração. Como é que é esse negócio de eu orar? Como que eu começo a orar? Lucas 11, versículo 1, diz que os discípulos vendo como Jesus orava, um dos seus discípulos diz, Senhor, nos ensina a orar. O interessante é o seguinte, aí você podia ouvir uma exposição do Pai Nosso agora e falar, oh, é isso. Mas o que os discípulos entenderam é que eles não eram de oração. Eu descobri isso há muito tempo atrás. Eu comecei a ver pessoas que amavam oração, que amavam pedir a Deus, que confiavam em Deus. E eu comecei a olhar para as pessoas e dizer, essa mulher é de oração, eu não sou. Orar é cansativo para mim, orar é uma coisa difícil, orar é estranho, eu não sei orar. E a primeira coisa que você pode fazer para se tornar uma pessoa de oração é descobrir que você não é de oração. Mas o que é quando eu descubro que eu não sou de oração? Primeiro, eu não preciso de Deus. Segundo, eu não gasto tempo com isso. Terceiro, eu não coloco a minha vida nas mãos de Deus porque eu não abro a minha vida com ninguém. Logo, você não sabe orar. Então, orar significa gastar tempo falando com Deus sinceramente do seu coração. Essa é a oração que conta. Segundo, acreditar que Deus está te ouvindo. E terceiro, ver o que Deus vai fazer na sua vida. E é isso que nós vamos fazer nesse momento. Senhor, nós queremos declarar que a gente precisa aprender a orar. Eu tenho orado ao longo de anos, Senhor Deus, ao longo da minha história, mas eu não sei orar. Eu preciso aprender a orar. Eu não sou como Jesus. Cada um de nós precisa aprender a orar. A gente não quer só repetir o que a gente ouviu na infância. A gente não quer seguir uma tradição religiosa. Por favor, nos ajuda a abrir nosso coração, a dividir nossa história com o Senhor enquanto o Senhor nos abençoa. Em nome de Jesus. Amém. Vamos aprender a orar juntos? Eu sou Eli Moreira, pastor Eli Moreira, e eu estou falando sobre como orar todos os dias. Queria te convidar a participar comigo e a compartilhar com outras pessoas que você acha relevante essa mensagem para que mais pessoas possam experimentar esse tempo de oração conosco.
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1: Começa agora mais uma edição da nossa série do programa Negócios com Propósito, aqui na Adore Mais FM. Seja muito bem-vindo, você do FM 102.1, você do Instagram, do Facebook, do TikTok, do YouTube, de todo o Brasil e mundo. Seja bem-vindo. Eu sou Elisângela Gomes, como você ouviu aí na chamadinha, né? CEO da família Adore Mais, 28 anos como executiva de negócios. Para mim é uma honra poder liderar esse projeto, liberar um time tão incrível que tem como propósito, que tem como objetivo expandir a palavra de Deus, levar essa mensagem um pouquinho mais longe. Então, para mim é uma grande honra servi-los também nesse momento, nesse programa. Gente, toda quinta-feira às 17 horas estamos juntos aqui para aprender um pouquinho mais, para que a sua vida, de fato, seja uma vida de alto valor, para que o seu negócio seja um negócio de alto valor. E para isso, você vai precisar transformar, mudar, renovar a sua mentalidade. Não tem como você querer viver o novo de Deus, querer viver as promessas de Deus na sua vida, pensando da mesma forma, sentindo da mesma forma, agindo da mesma forma, não é verdade? E sabemos que na vida e nos negócios tem vários desafios. Aliás, essa é a única certeza que nós temos, são os desafios que aparecem no nosso dia a dia, na nossa vida. Independente da fase que você está, o desafio vai vir do tamanho da fase que você está. Não adianta. E aí, como agir? Como estar no centro da vontade de Deus? Como fazer o seu negócio prosperar? Como ter um negócio com propósito? Olha só, um dos pilares de negócios com propósito é a fé inabalável. E o tema de hoje tá incrível. Interação ou intimidade? E tudo que a gente fala aqui, você pode aplicar na sua vida e nos seus negócios. Tem como você que empreende, tem como você que tem um negócio, ser bem-sucedido, ter prosperidade, se a sua vida não estiver abundante, se a sua vida também não for uma vida grande, de valor? Não, né, minha gente? Na verdade, o reflexo dos nossos negócios é reflexo de como nós

estamos, de como nós acreditamos, de como pensamos, de como agimos. Então, a sua marca é você. Olha só, Eli, eu tenho um grande negócio, eu faturo milhões, eu tenho um time de 2.000 colaboradores. Aplica a mesma regra? Sim, aplica sim. Por quê? Você vai ter os seus liderados. Você vai ter o gerente, o CEO, o líder de cada departamento. Sempre terão as pessoas próximas a você, para que funcione o guarda-chuva, para que a cultura ela seja estendida para os colaboradores, para o mercado em que você atua. Então, mas Eli, isso também vale para mim, que não empreendo ainda, com toda certeza. Aliás, a sua vida é um empreendimento. A sua vida é onde você precisa colocar o seu foco. Porque tudo aquilo que você foca, cresce. Tudo aquilo que você põe atenção, vai expandir. Você querendo ou não. Então, como eu disse, o nosso tema de hoje, ele está bastante profundo. O nosso tema de hoje... Ai, o da semana passada foi tão incrível, né, Wellington? A gente falou... Nossa, de princípios aqui, de pilares poderosos. Aliás, todos os programas que a gente fez aqui nessa série, tá demais. E já vai anotando aí o telefone se você quer rever esses programas, porque esse não fica salvo no canal do YouTube. Não fica salvo. E se você quiser rever os programas, anota aí, 011-995-37-5356, 995-37-5356. O meu Instagram é Elisângela Gomes, a Eli. Estamos ao vivo também, você que está me assistindo aqui, seja bem-vindo. O Nilson está falando, Eli, a sua voz está sendo alterado por algum modulador de voz? Não, tá tudo bem, ou é algum bug do Instagram ou da sua internet, que aqui tá tudo normal, né, gente? Bom, você que tá me assistindo aqui, ó, compartilha com todo mundo, porque o tema de hoje tá demais. Interação ou intimidade? Quando você vai para um evento tão esperado, de alguém que você admira tanto, que você ouve as músicas dela por décadas, você é fã número um. Aí você vai, compra o ticket. Você compra o ingresso para esse momento. E espera esse momento chegar como, nossa, o evento da sua vida. Aí você chega lá. Tem muitas outras pessoas que também compraram esse mesmo ingresso. O nome disso é interação. É você interagir com pessoas que curte a mesma coisa que você. Você vai interagir, a pessoa está cantando, ou está falando, ou está ensinando, e você está ouvindo, você está aprendendo, vocês estão interagindo naquele momento. Agora, se você é convidado para ir até o camarim, se você é convidado para tirar uma foto com aquele famoso, com aquela pessoa que você admira tanto, o nome disso é intimidade. Ser convidado para um evento de comemoração é interação. Agora, ser convidado para o camarim, ser convidado para a festa do filho daquele amigo que você ama tanto, é intimidade. Ir à igreja é interação. Sentir a presença do Espírito Santo de Deus ali vibrando no seu coração, em você, te tocando, é intimidade. Então, Eli, vamos definir o que é interação e o que é intimidade? Bora lá? Mas você que está me assistindo aqui, ó, compartilha com no mínimo 5 pessoas, porque esse assunto ele é muito profundo. Hoje pode ser o dia da sua libertação. Hoje, nesse programa, pode ser o dia em que cadeias vão ser libertas. Cadeias serão quebradas, tanto no campo natural quanto no campo espiritual.
Porque muitas vezes falta-nos conhecimento, falta-nos esclarecimento, falta clarificar dúvidas que há muitos anos o mal tentou nos confundir. E hoje é esse dia, em nome de Jesus. Não ache que você está comigo aqui por acaso, não. Você está aqui comigo hoje, porque foi planejado. Aquele que criou você e criou a mim, já tinha planejado esse momento. Você vai entender daqui a pouquinho o porquê. Que estamos aqui conectados. Então, você que está no rádio aqui me ouvindo, obrigado por você me permitir entrar na sua casa. Me permitir entrar no carro, no transporte público. Eu não sei de onde você está me ouvindo. Não sei. Mas aquele que te criou sabe exatamente o que você precisa nessa tarde. O que você precisa no dia de hoje. E esse assunto, interação ou intimidade, ele vai libertar você hoje. E vai fazer você voltar para a rota. Aquela rota que já estava programada. Aquela rota que já estava planejada no seu caminho. Olha só, minha gente. Eu espero você lá no meu Instagram. Me segue, Elisângela Gomes Aeli. Elisângela Gomes Aeli. Esse é o meu Instagram, para a gente ficar mais tempo juntos. O que, que é, de fato, interação? Gente, interação é uma troca de informação entre duas pessoas ou mais. É uma troca de ideias. Sem ter um nível profundo de conexão emocional. Então, essa interação, ela pode ser bem rasa. Bem rasa. Sem conectar muito emocionalmente você a outras pessoas. Uma interação, ela tem a ver com fatores superficiais. Mais detalhado, fatores externos. Por exemplo, tem aquelas pessoas que interagem com quem é bonito, com quem é bem sucedido financeiramente, aquelas pessoas que gostam das mesmas coisas que elas gostam. Percebe que a interação, ela é algo bem rasinho, ela não tem um nível profundo. Não, tá aqui, ó, nos supérfluos. Você sabia? Agora eu vou chocar você. Tem pessoas que estão casadas há 30 anos, há 40 anos, e elas apenas têm interação? Mas como assim, Eli? Por que não tem um nível profundo de intimidade? Mas, Eli, nós somos casados há 30 anos e dormimos juntos no mesmo quarto, na mesma cama, temos relação sexual há tanto tempo. Quer dizer que eu posso estar correndo esse risco de ter apenas interação com o meu parceiro, com o meu cônjuge? Com certeza. Se não tiver um nível profundo de intimidade, vocês apenas estão se interagindo. Forte isso, né? Vamos lá. E o que é intimidade? Definindo, é um grau profundo emocional. Intimidade é um grau profundo emocional. Você tem familiaridade com aquela pessoa. E essa intimidade, ela envolve confiança, ela envolve compartilhamento de pensamentos, segredos, sentimentos, experiências pessoais que você só conta para quem você tem um nível profundo de intimidade. É aquela conexão emocional forte, poderosa. Intimidade tem a ver com os fatores internos. Interação são fatores externos. Intimidade são fatores internos. Muitas vezes nós temos aquelas pessoas que apenas olhamos e já sabemos o que está falando o coração dela.
A intimidade é você sentir o coração da outra pessoa, mesmo sem ela dizer uma palavra. Faziam 8 anos que eu não via uma amiga de infância, da adolescência. Olha só, gente, o que aconteceu? E ela se mudou para os Estados Unidos. E a gente ficou sem se ver, no mínimo, 8 anos, pelas minhas contas, assim. E aí, um belo de um dia, ela me chamou para o casamento dela, ela foi se casar. E naquela agenda, eu não podia, eu tinha coisas muito fortes aqui também no Brasil para poder ir, reunião, projetos, um monte de coisa acontecendo, e eu não podia sair daqui para ir no casamento dela. E ela queria muito que eu fosse madrinha do casamento, porque a gente tinha uma amizade de muitos anos. E aí, eu fiquei com o coração apertado. Gente, pensa, eu dividida. Para ir no casamento, ser madrinha, acabei não indo. Mas aí ficou isso na minha cabeça. Puxa, que saudade que eu tô da minha amiga. E eu quero muito vê-la. Me planejei 2 meses depois e fui. Cheguei lá. Pensa numa festa que a gente fez, né? Mas na hora, no momento que eu olhei para ela, eu já senti, eu vi que tinha alguma coisa muito estranha acontecendo. Sabe aquele olhar apagado? Aquele olhar, embora ela estava muito feliz em me ver, eu também, mas eu sentia que tinha alguma coisa. E não era o momento para isso, porque ela tinha acabado de casar, estava na lua de mel, ainda, né, pouco tempo, 2 meses ali de casamento, a gente tinha acabado de se ver, tanta coisa para colocar em dia da conversa, mas ela estava com um olhar diferente. E aí sim, a gente se abraçou, conversou ali, né, no supérfluo, falamos da viagem, e os minutos, os momentos, as horas foram se passando e eu olhei para ela e, já afirmando, falei: amiga, o que está acontecendo? Na hora que eu falei, o olho dela já começou a lacrimejar e eu senti que ela não estava bem. Olha só, por quê? Porque a intimidade, você consegue enxergar o coração. Você consegue enxergar o íntimo da pessoa, porque foi investido tempo naquela relação. Foi investido momento de conexão. E ela vira para mim e fala: Zan, ela me chama assim, minha família me chama assim. Aqui vocês me chamam de Eli, mas os mais íntimos me chamam de Zan. Ela disse assim: Zan, eu fui no médico, tá vendo? Aí ela mostrou no braço. Ela puxou a blusa, tava frio, e no braço dela tava uma feridinha, assim. Resumindo, ela tinha feito vários exames e foi diagnosticado câncer. Pensa você, no meu coração, como eu fiquei. Na hora, a conhecendo, sabendo o tamanho da fé que ela também tem, né? Aliás, é uma amiga de infância que a gente cantou no coral junto da igreja. A gente viajava junto para fazer as apresentações. Ela ia para minha casa, eu ia para casa dela. Então foi uma amizade bastante forte construída ao longo de anos. E ela me vira e fala disso. Falei: uou, que forte. É claro que eu não perdi a chance ali, com a mesma intimidade, falar com o Todo-Poderoso. E foi um momento tão precioso, acho que foi um dos momentos mais maravilhosos que a gente teve

para ser. É outro nível. Então vamos entrar nesse nível. E foi um momento tão precioso, tão maravilhoso que nós tivemos ali, que eu tenho certeza absoluta. Eu não sabia disso quando eu estava aqui, mas tinha algo me incomodando que eu tinha que ir para lá. Eu tinha que vê-la. E olha, foi mais forte do que para ir para o casamento. Percebe? Quando você tem intimidade com uma pessoa, você vai sentir a outra pessoa. Você, talvez naquele momento, na real, na íntegra, você não saiba o porquê você está pensando naquela pessoa. Por que que você precisa ligar para ela? Você precisa falar com ela. Mas lá no íntimo, ó, lá no seu secreto. Nós, cristãos, costumamos dizer que quando ativamos a espiritualidade, né, o mundo espiritual, ele é mais real do que o que a gente está vendo aqui. E eu acredito muito nisso. Mas Eli, esse programa fala de negócios com propósito, não é? É. Percebe que quando você, no seu negócio, você diz assim: ah, eu vou abrir a minha empresa, eu vou fazer esse negócio. E nesse momento é por dinheiro, não tem problema. Tá tudo bem. Mas saiba que a sua alma não vai ser preenchida. Se você faz um negócio pelo negócio, por fazer, ou apenas por finanças, por dinheiro, você não vai estar conectado o suficiente de corpo, alma e espírito ali, para fazer aquilo acontecer de verdade e você ficar satisfeito. Porque tem essa. Tem aquilo que você faz por fazer, por necessidade do momento, e tá tudo bem. E tem aquilo que você faz para sentir a sua alma preenchida. Sabe aquela sensação de trabalhar, trabalhar, trabalhar, que nem um camelo, como diz o outro, que nem um camelo velho, e você não se sentir feliz, e você não se sentir realizado? Pois é, talvez esteja faltando conexão com isso que você faz. Tá faltando intimidade com isso que você faz. Tá faltando o famoso propósito. O porquê você está fazendo isso. Toda vez que você pensa no trabalho, aperta o seu coração. Toda vez que você fala, ah, eu vou trabalhar, ou o telefone toca, já te dá aquela agonia, aquela angústia. Percebe que você não está conectado emocionalmente com esse negócio, com esse trabalho. E se você que está me ouvindo aqui não empreende ainda, já você pode começar da forma certa, trabalhando, empreendendo aquilo que move o seu coração, aquilo que você, no mínimo, ama. E esse é um dos pilares de negócio com propósito: fazer o que você ama. Segundo, você é bom fazendo isso? Você tem habilidades o suficiente? Outros vão ganhar com isso? Quem vai estar sendo abençoado com esse seu negócio? E ele dá dinheiro? Então, esses pilares é um dos assuntos que a gente fala em negócios com propósito, na mentoria em grupo que eu tenho, nos conteúdos que eu distribuo lá no meu canal, lá no meu Instagram, Elisângela Gomes Aeli. Se você quer mais informação de tudo isso para estar conectado comigo, anota aí: 011 995375356. 995375356. E me segue no Instagram, Elisângela Gomes Aeli. Gente, existem filhos, existem pais, existem cônjuges que não tem intimidade. Você acredita nisso? Pois é. Tem apenas interação. Intimidade é você investir tempo de qualidade com alguém, com algo. É você ter aquele momento de estar à mesa com aquela pessoa, fazer refeições juntas. Será que foi por acaso que antes daquele momento tão difícil de Cristo ser crucificado, o que que ele fez? Ele juntou todos aqueles amigos que ele tinha. Ele juntou aquelas pessoas que estavam conectadas com ele, os 12 discípulos, para cearem, para ter aquele momento de intimidade, de lavar os pés, de materializar ali o pão
como forma do corpo.

o sangue, para que se lembrassem dele. Pensa na conexão emocional que foi aquele momento, gente. Agora tivemos vários musicais, né, por conta da Páscoa. Eu assisti um que me, nossa, que me tocou tão profundo, parecia que eu tava na cena ali naquele dia do momento da mesa, onde Jesus, eu fico imaginando os discípulos, os íntimos, né? O discípulo amado, João, olhando e sentindo a dor que Cristo estava tendo naquele momento, porque ele estava em forma humana. Então, olha só, um relacionamento ou um negócio sem intimidade é sem propósito. Agora, quando tem intimidade, tem um propósito maior aí. Você que está me ouvindo aqui, ou você que está me assistindo aqui no Instagram, Elisângela Gomes Aili, tem interação comigo ou intimidade? Você sabe que não tem como você ter unidade com alguém, unidade, propósito, com uma pessoa de interação, né? Não tem como. Vai ser passageiro, vai ser momentâneo. Agora, o nosso objetivo com esse programa aqui é fazer com que você aumente o seu nível de mentalidade. Porque muitas vezes o nosso dia a dia, a gente não presta atenção no que é profundo, no que de fato é importante. A gente fica atrelado apenas ao que é urgente. Urgente você faz na hora. Urgente você tem que arrumar o seu filho para levar para a escola. Ah, urgente, você tem que se levantar para ir trabalhar, para fazer o dinheiro do mês. Ah, urgente é você ir visitar os seus pais, afinal, eles já estão envelhecendo e você precisa vê-los. É urgente. Ah, você precisa sentar com o seu filho, dar uma bronca nele, porque ele falou de uma forma que não era para ser falado. É urgente. Mas o importante, a gente muitas vezes não consegue dar a atenção necessária. E esse programa também é esse momento que eu chamo você para uma conversa profunda. Para um momento onde a gente mergulha. Um momento onde você vai se abastecer com o que de fato vai te deixar em pé. Presta atenção no que eu estou falando. A mentalidade, gente, é algo que na palavra diz: renovai-vos na mentalidade, para que você aproveite, para que você tenha a boa, a perfeita e a agradável vontade de Deus. Olha só, na interação, quando você achar algo mais interessante, você vai querer interagir com isso. Então, se você é alguém de interações, cuidado com isso, porque a todo momento vão acontecer coisas interessantes, pessoas interessantes. E aí, você vai querer interagir com essa pessoa. Você vai querer interagir com esse algo. Pegou a chave do que eu tô falando? Eu sei que pode doer isso que eu tô dizendo aqui. Não, Eli, mas eu sou fiel. Não, Eli, eu tenho aliança com alguém. Eu tenho aliança com o meu trabalho. Eu tenho aliança com o meu negócio. A gente tá vivendo num tempo onde existem dores digitais. Que é isso, Eli? Pois é. No digital, o tempo todo estamos sendo estimulados a quê? A interagir. É rápido que você tem que passar o seu dedinho ali no celular.
É, você quer uma informação rápida. Você quer interagir com algo que atrai a sua atenção, com algo que é interessante, que venha rápido. Ele, isso tá errado? Não, não tô dizendo que tá errado. Eu tô dizendo que pouco se é estimulado a aliança. E as alianças é onde acontecem o propósito, a fidelização, a consistência, a segurança. Em João 4:23, diz assim: Deus é espírito, e é necessário que os seus adoradores o adorem em espírito e em verdade. Se você não tiver com seus olhos focados em aliança, em fidelização, em consistência, em segurança, você vai ser alguém muito raso. A profundidade das suas conexões vão passar longe. E você vai estar sempre em busca de mais uma chance. Sempre em busca de novo. Sempre com aquela agonia no seu coração. Minha gente, a base da intimidade é a confiança. Se você não confia em Deus de todo o seu coração, você vai ser ousado a ficar falando: Ah, Deus não existe. Deus não existe, ele não olha para mim, eu tô aqui todo quebrado, eu tô aqui todo destruído, meu negócio tá beirando a falência, eu não amo o que eu faço, a minha família eu já nem sei mais. Ai, ah. Pois é. Você, primeiro, não desenvolveu a intimidade. Segundo, você não confia, por isso. Agora, se você confia nele, se você desenvolve a intimidade com ele, você fica mais forte do que os montes de Sião, sabe? Que não te abalam, mas permanece para sempre. Nada vai te abalar. Nada vai te abalar. O nome disso é intimidade com o Criador. Intimidade com aquele que te criou. Você que está aqui comigo no FM 102.1, esse é o programa Negócios com Propósito. Que honra ter você aqui. Esse programa, eu chamo você para conversas mais profundas, para momentos onde a gente vai falar sobre realidade versus dor versus cura. Porque não tem como você curar algo que não está doendo. Ah, se tá doendo o seu dente, você vai onde? No dentista. Agora, ah não, Eli, eu vou lá no dentista periodicamente. Eu duvido que você faça isso periodicamente. Pode ser uma pessoa extremamente disciplinada. Agora, se o dente não estiver doendo, será que ela vai priorizar ir no dentista? Se o dente não quebrar, será que ela vai? Temos a tendência de agir na dor. Temos a tendência de só funcionar na dor. Tem aqueles que funcionam por prazer, mas é a minoria. 90 e poucos% é na dor. Bom, eu tô ao vivo, gente, no meu Instagram, Elisângela Gomes a Eli. Elisângela Gomes a Eli. Olha só, interação gera dependência. Intimidade gera conexão. Escreve aqui, você que está no meu Instagram, Elisângela Gomes Aeli. Interação gera dependência. Intimidade gera conexão. Eu tenho algo para dizer para você. Ai, não seja aquela pessoa que só interage com Deus, não. Que apenas ora, apenas pede, apenas murmura. Chega para falar com Deus, contando só os problemas. Só quando os problemas chegam, você vai lá para interagir com esse Deus. Olha, não seja quem interage com Deus no momento difícil. Você pode estar se perguntando assim, Eli, por que eu não consigo desenvolver intimidade com Deus? Por quê? Gente, olha só. Tem vários motivos, mas a causa principal é a insegurança emocional que você
possa ter aí. E o que que gera essa insegurança emocional? É você ter distúrbios sobre a sua imagem. É, você distorce a imagem que você tem de você. Isso te gera insegurança. Você se acha feio, você se acha incapaz, você se acha menos favorecido, você olha no espelho e não consegue se amar. Isso vai desenvolver em você insegurança emocional. Sem familiaridade. Olha só que poderoso isso, gente. Sem familiaridade com a sua identidade, você vai ser atingido por essa insegurança emocional. Se você foi traído, ou se você traiu alguém, provavelmente você tá com essa insegurança emocional. E aí, como é que você desenvolve uma intimidade se você tá inseguro? E para desenvolver a intimidade, o primeiro pilar é a confiança, é a segurança em alguém. Olha só, quem que pode ter essa intimidade com Deus? Em Salmos 25, 14, fala assim: a intimidade do Senhor é para os que temem, é para os quais ele dará a conhecer a sua aliança. Percebe que eu comecei falando aqui sobre aliança, sobre segurança, sobre conexão forte. Você pode sim desenvolver com o seu Criador. Ser íntimo de alguém é você se sentir livre diante daquela pessoa. Sem medo. Sem constrangimento. Como é que está o seu relacionamento com o seu cônjuge? O seu relacionamento com seu pai, com a sua mãe, com seus colaboradores? Tem constrangimento quando você senta para conversar com eles? Se tem, você não é íntimo dessa pessoa. Você não vai conseguir desenvolver uma intimidade, uma conexão profunda, emocional. E no mínimo, essa pessoa não está confiando em você e nem você nela. Vocês só estão interagindo. E aí, meu convite hoje para você é: quer ir para o próximo nível? Você quer avançar nas suas relações? Você quer avançar na conexão que você tem com o seu negócio, com o seu trabalho, com aquilo que Deus te pediu para fazer? Eu tenho cinco formas que eu trouxe para você aqui hoje de desenvolver a intimidade com Deus. Cinco formas. Lembra que é o primeiro pilar para que você tenha um negócio com propósito. Ah, Eli, já sei. Você vai falar para eu ler a Bíblia, orar, jejuar, ir para a igreja, que é assim que desenvolve intimidade com Deus. Também. Também. Agora, você, primeiro, tem amigos que amam a Jesus. Tem amigos que o assunto que vocês vão conversar é sobre o reino de Deus. Essa pessoa, ela ama tanto ele que ela fala, ela vibra, a todo momento ela quer falar desse assunto. Tem amigos que amam a Jesus. Essa é a primeira forma de você desenvolver a sua intimidade com Deus. Dois, seja honesto. Toda vez que você for abrir a boca para se comunicar com Deus, seja verdadeiro. Fale dos seus pensamentos, das suas experiências, de como foi o seu dia, por exemplo. Tem dia, gente, que eu vou falar para você que eu tenho que atender algumas pessoas e eu não quero, porque são pessoas que vão ser pessimistas. E aí eu não quero. E aí eu fico
com Deus. Senhor, numa conversa bem honesta com ele, eu não quero falar com tal pessoa, porque ela é negativa, ela vai roubar minha energia, eu tô tão feliz, animada, ela vai vir com um problema para a solução que eu vou dar. E seja honesto com Deus, seja honesto com ele. Fala, Senhor, me ajuda, eu não gosto de tal pessoa, mas eu sei que na sua palavra diz que eu preciso amar as pessoas. Seja sincero com você. Seja sincero com Deus. Gente, isso é tão libertador. Só que aí você chega para falar com Deus, primeiro, para murmurar, para reclamar. Que jeito você vai ter intimidade com Ele se o coração tá pesado? Agora, se você é honesto, Senhor, não gostei de tal pessoa hoje. Ela me disse tal coisa e isso me feriu. Me ajuda a amá-la. Eu não tô sabendo. Tenha uma conversa com ele de amigos íntimos. 3. Resolva conflitos de forma construtiva. Enfrente os desafios buscando a solução junto com Deus, junto com a pessoa que faz parte daquele problema. De forma construtiva, olha para todas as soluções primeiro, antes de olhar o problema. Vai gerar intimidade você com essa pessoa, porque ela vai ver que você está sendo honesto, ela vai ver que você está colocando seus olhos construtivo para solucionar o problema, não para apontar, não para dizer que o problema é dela, não para dizer que foi ela que causou isso. Não. 4. Seja vulnerável. Compartilhe os seus medos com Deus. Ah, mas ser vulnerável dói. Principalmente você que é empreendedor. Principalmente você que precisou na sua vida tomar decisões à base do grito. Você precisou se impor muitas vezes, só que seu coração estava pesado. E ser vulnerável, compartilhar os seus medos, imagina! Pois é. Você não vai ter intimidade com Deus se você não disser para Ele dos medos que você está enfrentando hoje. Você chega com toda a sua pompa, amantíssimo, poderoso, eterno, magnífico Deus. Você já começa colocando um distanciamento na formalidade. Tudo aquilo que é informal é íntimo. Você construiu no secreto. Então, existe um caminho de acesso. Existe um caminho leve. Esse assunto de vulnerabilidade. Eu vou fazer um programa falando só desse tema. Porque a gente que precisou ser forte. Você acha que para chegar até aqui, como uma empresa, como um Adore Mais, foi sem enfrentar os meus medos que eu consegui chegar? Não foi. Então, olha só, eu não sei qual que é o difícil, qual é o medo hoje da sua vida? O que está sendo mais difícil para você? Mas aquele que te criou, ele sabe. E ele está chamando, ele sabe. E ele está chamando você para que você abra o seu coração. Porque só tem uma forma de você chegar até o coração de Deus: é abrindo o seu coração, é sendo vulnerável. É você dizendo para ele desses medos. É você dizendo para ele que está difícil mesmo. Abre esse canal de intimidade. Ele já tá lá, ó, com o braço aberto faz um tempão te esperando. A quinta forma de você ter intimidade com Deus: demonstra interesse genuíno. Mostre que você conhece esse Deus. Toda vez que você falar com ele, agradeça, porque na cruz ele derramou o sangue por você. Mostra que você tem interesse pelo que ele fez por você. Mostra interesse para aquela pessoa que você tá difícil de se relacionar, que você se interessa por ela, seus olhos, naquilo que ela tá colocando os olhos dela como o que é importante. Agora, percebe que intimidade você não dá para qualquer um. Você apenas dá intimidade para aquela pessoa que se conecta com você. Por quê? Pelo que você tem dentro. Pelo que você carrega dentro de você. Abraão, ele foi
chamado como amigo de Deus, lá em Tiago 2:23. Por quê? Porque a intimidade do Senhor é para aqueles que temem, que têm o temor, para aqueles que entendem sobre aliança, aqueles que querem ter essa aliança com Deus, com Ele. Você acha que se tornar amigo de Deus, como fala lá em Tiago, é só porque eles sentaram alguns momentos juntos? Só porque eles gostam das mesmas coisas? Porque eles interagiram em algum momento? É claro que não. Muito provavelmente, quando você chamou ele lá no seu quarto, você percebe que tudo que é íntimo está no secreto? Você investiu o tempo com essa pessoa, levou ela para o restaurante, você chamou ela para uma mesa, para almoçar, você saiu, você investiu tempo com ela. Amigo gasta tempo. Amigo íntimo gasta mais tempo ainda. E a minha pergunta para você é: quanto tempo você tem investido no relacionamento com Deus? Recapitulando aqui as 5 formas para você desenvolver essa intimidade com Ele. 1. Tenha amigos que amam a Jesus. 2. Seja honesto quando você for falar com esse Deus. 3. Resolva conflitos de forma construtiva. 4. Seja vulnerável. E 5. Demonstre interesse genuíno. Eu quero acabar o programa hoje diferente com você. Antes, se você se conectou comigo aqui e quer aprender mais, quer saber do grupo que a gente tem de mentoria, dos conteúdos, quer receber os meus conteúdos, esse programa, quer ouvir novamente, está passando aqui no rádio, ali, o que você está falando? Manda aí no 011-995-37-5356, 995-37-5356, e o meu time vai falar com você. Ou me segue lá no Instagram, Elisângela Gomes Aeli. Eu quero terminar esse programa da forma mais incrível que poderia ser, colocando em ação essa conexão profunda com o Criador. Onde você estiver aí, coloque o seu coração agora no coração dele, conectado com o dele, que a gente vai ter esse momento de intimidade. Paizinho, hoje é um dia que o Senhor nos preparou. Esse momento que o Senhor nos permitiu aqui, para entender um pouquinho mais sobre como nós podemos estar junto contigo. Milhares, milhões de amigos, de irmãos meus, hoje aqui, estão declarando que te amam. Estão declarando que querem ter intimidade contigo. E é na autoridade do nome de Jesus, Senhor. Todo medo, toda formalidade, toda religiosidade que por muitos anos impediram de ter essa conexão profunda contigo, que cai agora por terra em nome de Jesus. Que a partir de hoje, a alegria, a felicidade, a leveza e o amor por falar contigo possa vir de uma forma crescente e abundante, porque aonde o Senhor chega, há liberdade. Onde o Senhor está, há alegria. Onde o Senhor está, há desejo de permanecer nesse lugar.
por muitos anos, nós entendemos que tínhamos que ter medo para chegarmos na tua presença. Mas isso foi uma mentira do diabo, que foi dita por muitos anos. Nós convidamos, te convidamos, Espírito Santo, agora, para que tome o seu lugar de amigo íntimo. Tome o seu lugar de consolador, de seguro, de aliança com os teus filhos, que o Senhor fez há muitos anos, lá naquela cruz. Entra, Senhor, no carro agora, no transporte público. Quem está me ouvindo aqui? Para que eles sintam o quão maravilhoso é te servir, o quão maravilhoso é entender que, independente da situação, independente do medo, o Senhor está com os teus braços estendidos, dizendo: vem, eu quero te amar, eu quero te consolar, eu quero me conectar contigo, eu vejo o seu coração. Senhor, na autoridade do nome de Jesus, libera a cura, libera alegria, libera, Senhor, o melhor momento que essa pessoa vai ter, que é estar ao teu lado. É na autoridade do nome de Jesus que hoje, nesse momento, nesse programa, nós dizemos: nós te amamos. Seja bem-vindo, seja bem-vindo, seja bem-vindo em nome de Jesus. Recebe a cura agora. Aquilo que você pediu há tanto tempo, Ele está dizendo para você: confia, confia em mim. Chegue mais perto, deixa eu te ouvir. Abre o seu coração sem medo, porque eu quero te entregar o que há de mais precioso, que é a minha confiança. Aumente a sua confiança nesse Deus Todo-Poderoso, porque Ele te ama incondicionalmente. Ah, obrigada, Jesus, por esse programa. Obrigada por esse momento. Seja abençoada em nome de Jesus, você que esteve comigo aqui nesse programa, para que a sua vida nunca mais seja a mesma. Seja firme, seja abundante, seja constante. Aumente a intimidade com esse Jesus. Todas as quintas-feiras, às 17 horas, eu espero você em Negócios com Propósito. Um beijo no seu coração. Tchau, gente.

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9: Eu sou Brenda, eu escuto a Adore Mais e gosto muito da programação. Eu gostaria de pedir Gabriela Rocha com a música Atos 2.

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3: Olá, Rádio Adore Mais, me chamo Elana, sou de São Paulo e congrego na Igreja Assembleia de Deus do Ministério do Belém e gostaria de pedir o hino com muito louvor da Cassiane. Deus abençoe.

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2: Olá, família Adore Mais. Quem fala aqui é a Aline Feitosa. Eu sou da Igreja Dai. E para mim vai ser um presente poder colocar os ouvintes para ouvir uma música que tem me abençoado muito em meu período devocional há um tempo. E eu tenho certeza que vai abençoar a vida de vocês, porque ela tem uma letra muito especial. É a Always On Time, da Elevation Worship. Muito obrigada, família Adore Mais. Que Deus abençoe vocês e vamos juntos!

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2: Olá, Adore Mais FM, tudo bom? Meu nome é Vinícius, sou de Mauá e gostaria muito de escutar a música do Fernandinho, Uma Nova História. Muito obrigado, Deus abençoe a todos.

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2: O verdadeiro sucesso é a soma de muitos fracassos vencidos. O verdadeiro sucesso é a soma de muitos fracassos vencidos. Quando você vê uma pessoa no auge ali da sua vida profissional, no auge da sua vida financeira, da sua vida familiar, uma família incrível, o que ela teve que passar, ela não olhou para as adversidades, ela simplesmente não parou e decidiu enfrentar aquele momento com força, com firmeza e com um simples pensamento: eu vou conseguir.

0: Então, quando você tem sucesso em alguma área, o sucesso são resultados, né? Positivos. E aí, na hora, precisa vir na sua mente a pergunta: quais fracassos que ela venceu? Quais dificuldades que ela venceu para conseguir chegar nesse momento?
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0: Religião decepciona, Deus nunca. Puxa, mas falando isso, Eli, você não está atacando as religiões, você não está atacando a igreja? Não. Queria te explicar que as pessoas, elas falham. As pessoas erram, as pessoas enganam, mentem e traem. E fazem isso em nome de Deus também. Você fala, mas como assim? Então, você tem que lembrar de uma coisa, que Deus, ele não assina um acordo com os homens para cometerem erros. A igreja ainda pode ser o lugar mais maravilhoso da face da terra, quando você pensar que a igreja são as pessoas que creem em Deus e buscam a Deus, independente de que organização elas pertencem. Isso é a igreja espiritual. Essa é a igreja de Deus, que você tem que sempre imaginar que está acontecendo e da qual eu e você fazemos parte. Agora, as outras instituições, elas fazem o bem, procuram fazer o bem, mas às vezes se enganam ou às vezes, originalmente, já têm planos de enganar as pessoas. E aí? E aí Deus não decepciona. Hebreus 13, 5 diz o seguinte: eu nunca te deixarei, jamais te abandonarei. Deus não decepciona. Deus não assina acordos com os erros humanos. Deus não abandona as pessoas que estão quebradas pelo caminho. Deus é Deus, Deus é bom sempre. E você não pode confundir pessoas que falam em nome de Deus com Deus. Deus, ele não se corrompe, ele não pode ser tentado pelo mal, ele não faz parte de uma hierarquia constituída por pessoas. Ele é a fonte de todo o bem. Ele criou você, mandou seu filho Jesus morrer por você. Então, ele nunca vai te deixar e jamais vai te abandonar. Vamos orar? Pai, quem está orando comigo hoje pode estar muito decepcionado com a igreja, com a religião, com aquilo que ele chamou de fé. Mas, Senhor, eu te agradeço porque o Senhor nunca decepciona. Eu te agradeço porque o Senhor nunca abandona ninguém quebrado pelo caminho. Eu já quebrei tantas vezes, o Senhor nunca me deixou. O Senhor atende as orações, eu sei disso. Eu tive muito machucado nesses dias e eu vi a Tua mão sobre mim e tenho visto. Bendito seja o Teu nome, em nome de Jesus. Amém. Não desista de Deus. Deus nunca desistiu de você. Meu nome é Eli Moreira, pastor Eli Moreira, e eu convido você a diariamente estar aqui comigo, orando e compartilhando essa mensagem de esperança.
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3: Olá, família Adore Mais. Quem fala aqui é a Aline Feitosa. Eu sou da Igreja Dai. E para mim vai ser um presente poder colocar os ouvintes para ouvir uma música que tem me abençoado muito em meu período devocional há um tempo. E eu tenho certeza que vai abençoar a vida de vocês, porque ela tem uma letra muito especial. É a Always On Time, da Elevation Worship. Muito obrigada, família Adore Mais. Que Deus abençoe vocês e vamos juntos!

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2: Meu nome é Simone, sou de Santo André. Gostaria de escutar o louvor da Aline Barros. Sonda-me. Toca pra mim.

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2: Bom dia, Rádio Maravilhosa. Eu, Daniel, gostaria de ouvir Fernandinho, único.

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2: Paz, igreja. Paciane, o hino da...